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2: 9 horas e 27 minutos.

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0: Quase um.
1: Boa noite, estúdio Casa.
2: Boa noite,
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2: Fred, Fabrício,
3: Lucas e João.
2: Vem assim.

0: nossos professores.
1: Que honra, que honra. Não temos nem palavras para agradecer.
2: É uma honra muito grande nós estarmos aqui presentes com um grupo jovem tão talentoso. Por isso nós estamos aqui fazendo com que Deus abençoe essa rapaziada e faça deles um grande sucesso como eles merecem.
1: Muito obrigado. Deus abençoe.

0: Em Bandeirantes, 23 graus.
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2: Boa noite, estamos começando mais um Good Night e você está convidado a ficar aqui conosco. Seja muito bem-vinda, seja muito bem-vindo. Além de músicas bonitas, a gente tem a dica de leitura, a clássica da noite, um programa que já nos acostumou a deixar as noites ainda melhores. Eu sou o Luciano Delgado, o Edson Veloso está na edição e na produção do nosso programa, com a minha colaboração na produção. Começamos hoje com Alphaville, Forever Young.

0: Mas para encerrar esse nosso primeiro bloco, When I Was Your Man, também ouvimos Heróis da Resistência, Só Pro Meu Prazer. E o programa começou com Alphaville. A gente volta já.
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2: Estúdio Casa, 11 horas e 17 minutos.

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1: A gente volta do intervalo com a clássica da noite. Aliás, clássica e muito romântica. A música é interpretada por um de seus autores, Vinícius de Moraes. A composição tem a parceria Vinícius e Tom Jobim e surgiu em 1959, quando foi lançada no álbum da cantora Maísa. Já Vinícius de Moraes gravou em 1970. Ela foi eleita pela revista Rolling Stones Brasil a 24ª melhor música brasileira de todos os tempos. E ao longo do tempo ganhou muitas outras versões. Vamos ouvir Vinícius de Moraes. Eu sei que vou te amar.

0: ouvimos Noah, I in the Sky, também Gregorian Masters, Moment of Peace, e a clássica da noite que iniciou o bloco com Vinícius de Moraes. Daqui a pouco tem mais Good Night.
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2: Estúdio Casa, 11 horas e 34 minutos.

0: Bandeirantes, 23 graus.
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1: Good Night de volta e com mais um presente. Agora, a dica de leitura. O título de hoje é O Beijo na Parede, do escritor Jefferson Tenório, um romance publicado em 2013. Forçado a deixar a sua cidade natal na companhia do pai, para morar num território estranho no sul do país, João, de apenas 11 anos, passa a acumular do dia para a noite uma sucessão de abandonos. Envolto subitamente pelo desamparo total, ele se esforça em desviar das paredes que emergem no novo cotidiano, repleto de personagens esquecidos. Cavando pequenos espaços em sua sobrevivência, João promove um improvável encontro, capaz apenas na mente de uma criança. O Beijo na Parede, de Jefferson Tenório. Boa leitura para você. Ouçamos You Too, Summer Rain.

0: Zizi Posse é A Vida Que Diz. A sequência teve ainda Cristina Aguilera, Pero Me Acuerdo De Ti. E a primeira do bloco foi com o U2. Se ficou um gostinho de Quem Quer Mais, fica aqui com a gente, que o Good Night continua depois do intervalo.
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2: Estúdio Casa, 11 horas e 49 minutos.

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1: Vamos lá? Já que estamos no último bloco, vale a pena ficar até o final para ouvir mais uma super sequência. Começando com Billy, Sweet Kind Something.

0: Thiago York encerrando a edição de hoje do Good Night. E uma música que fez parte de muitas playlists, faz ainda, Amei Te Ver. Antes teve Bill Medley, He Ain't Heavy, He's My Brother, numa sequência que começou com Dilley. Deus não nos escreveu, não somos literatura. Frase de Jefferson Tenório. Muito obrigado por sua companhia. Tenha uma ótima noite. Até a próxima.
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0: Vambora aí, ó.
1: Yeah! Comment allez-vous, messieurs? Bien.

0: Em Bandeirantes, 23 graus.
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começando aqui no nosso estúdio casa o programa Sertanejo 87. Comigo, Luiz Henrique de Mendonça, vou contigo até às 7 da manhã, trazendo o melhor da música sertaneja para o seu rádio, sempre aqui na nossa casa FM 87,7. Muito bom dia para você. Uma sexta-feira chuvosa em Bandeirantes, agora 18 graus, tá? Agora está fazendo 18 graus, chove na cidade de Bandeirantes e em todo a região norte do estadão do Paraná. Então, para você que está aí agora começando o dia, se levantando aí para começar os trabalhos dessa sexta-feira, tá chovendo aqui fora. Simbora! Bom dia para você que tá na melhor programação. Olha só, quero falar para você que hoje é um dia muito especial, é uma sexta-feira, mais um dia que Deus nos abençoou, que mais um dia que Deus nos colocou aqui para trazer muita alegria, informação, entretenimento e principalmente muita música boa para você de Bandeirantes e toda a região que está aí ligadinho na nossa querida Estúdio Casa 87.7, comigo, Luiz Henrique de Mendonça, até às 7 da manhã, trazendo aí o melhor da sertanejo. Ponto pra você aqui de todo o estadão do Paraná, do Brasil e do mundo, através do nosso aplicativo. Você consegue acessar em todo o mundo. Meu amigo. Hoje em dia, com a internet e com os aplicativos, a gente consegue estar em vários lugares ao mesmo tempo, né? A gente consegue aí falar para o mundo. Então, estamos aí falando para o mundo através das ondas da nossa 87.7, no nosso Sertanejo 87. Bom dia para você! Horas, 3 minutos, vem aí a primeira do dia, né? A primeira do dia pra gente começar e abrir os trabalhos, Léo Canhoto e Robertinho, 4 horas. Bom dia pra você, são exatamente 5 horas e...

0: certeza. Aqui é só modão, 5 horas 10 minutos. Bom dia, Bandeirantes! 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
0: 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Vamos reunir a peãozada. Vem embora aí agora, Moreno e Moreninho no seu rádio. São agora 5 horas 14 minutos. Bom dia, Bandeirantes.
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1: Estúdio Casa, 5 horas 25 minutos. Bom dia pra você. Você está na melhor, você está no Sertanejo 87, aqui pela nossa Estúdio Casa 87,7 de muita potência no seu rádio. 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

0: Agora em Bandeirantes, 5 horas 27 minutos, a temperatura tá um pouco mais amena. Vou falar pra vocês agora, ó. Agora em Bandeirantes está 13 graus, tá? E a máxima será de 23 graus, tá? Umidade relativa do ar, 83%. Os ventos sopraram aí, a média de 19 km por hora. Então deu um vento um pouco mais forte. Derrubou as folhas aí das árvores, fazendo aquela baguncinha na frente da casa da gente, não é verdade? Então, a probabilidade de chuva é de 28% nessa sexta-feira aqui na nossa cidade de Bandeirantes. E para amanhã, sabadão, chuva, 5% de probabilidade. A umidade do ar estará em 82% e os ventos soprarão em média 6 km por hora, tá? A mínima de 13 graus e a máxima será de 21 graus. Então, muito provavelmente, se não mudar nada, sabadão aí não vai chover. Já pro domingão, a possibilidade, a probabilidade de chuva é de 35%, a umidade do ar ficará em 94% e os ventos soprarão aí a 5 km por hora. A mínima é de 16 graus e a máxima será de 19 graus aqui no domingão para nossa cidade de Bandeirantes. Mas agora não tá tão frio, mas deu bastante vento, né? Um vento bem forte aí, chegou a 19 km por hora. Então a probabilidade de chuva é de 20% em Bandeirantes.
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0: 5 horas 28 minutos, bom dia pra você. Você está na melhor, você está na nossa 87.7, aí no nosso estúdio Casa FM, comigo, Luiz Henrique de Mendonça. Vou contigo até as 7 da manhã, trazendo o melhor da música sertaneja pro seu rádio com o nosso Sertanejo 87.
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0: Vem aí agora Zilizalo, amigo fiel. Bom dia pra você de Bandeirantes e toda a região que está ouvindo a melhor programação.

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1: Sertanejo 87, 5 horas 31 minutos. Bom dia, Bandeirantes!
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0: Sertanejo 87, 5 horas 42 minutos. Bom dia pra você que está ouvindo, você está na melhor. Você está na nossa 87.7 Rádio Estúdio Casa FM, trazendo o melhor da música sertaneja pra você no Sertanejo 87, aqui na sua, na minha, na nossa
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0: 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Qual é a frequência?
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0: 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Bandeirantes, 5 horas 44 minutos. Quero mandar um abraço ao pessoal que trabalha na usina Bandeirantes. O pessoal tá curtindo a programação aí, ouvindo o nosso Sertanejo 87, me levando de carona aí no fone de ouvido, no carro, no ônibus. O pessoal tá curtindo a programação, ouvindo aí o melhor do sertanejo aqui na nossa 87.7. Pra você que tá me levando de carona no seu carro, muito obrigado pelo carinho da sua audiência, tá bom? Fica comigo, eu vou contigo até as 7 da manhã, trazendo aí o melhor do sertanejo.
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0: Mandar um abraço bem apertado também pro meu amigo Claudião. Aô, Claudião, bom dia pra você, ouvindo a melhor programação aí. Também o Laurindo ouvindo aí a programação da nossa 87.7. Quem mais aqui? O Heraldo, o Lau. O Lau, lá no Jardim Ana Rosa, ouvindo aí de radinho ligado, ouvindo aqui o Sertanejo 87, tá bom? Pra você aí do Jardim Ana Rosa, São Rafael, IBC, Jardim União, Vila União, enfim, toda a nossa querida Bandeirantes ouvindo a melhor programação. Também pudera, a Rádio Estúdio Casa é a queridinha de Bandeirantes. Bom dia, a melhor rádio do Brasil, com toda certeza, é a melhor rádio do Brasil.
1: Brasil!
0: Brasil, fala em Brasil, amanhã tem, hein? Ah, meu Deus do céu, haja coração pra amanhã. Outa!
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0: 5 horas 45 minutos, bom dia pra você. Vem aí, Bailão Gaúcho. Ninguém mais, ninguém menos que Tonico e Tinoco. 5h45, bom dia.

0: seu Luiz Henrique de Mendonça, trazendo o Sertanejo 87 aqui na sua, na minha, na nossa Casa FM. Muito bom dia pra você que tá ouvindo, pra você que acabou de ligar o rádio, pra você que já tá ouvindo desde as 5 da manhã. Eu tô por aqui desde as 5 da manhã trazendo o melhor da música pra você, tá bom? Então pode, fica à vontade, pede aí a sua música, fale com a gente através do nosso WhatsApp 99204010. Você pode pedir o seu sucesso e ouvir aqui juntinho comigo, tá bom? Pode mandar sua mensagem e a gente vai responder pra você. E também através do nosso aplicativo, através do nosso site, através do ao vivo. Enfim, existem várias maneiras de você participar da nossa programação. Então fica à vontade, aqui a casa é sua, aqui você pode ficar à vontade para pedir o seu sucesso musical. Lembrando, eu vou até às 7 trazendo o melhor da música pro seu rádio. Bom dia para você, já amanheceu o dia? Estamos aí já. Vamos ver quantos graus está aqui agora. Deixa eu atualizar. Agora em Bandeirantes tá fazendo 14 graus. 14 graus aqui na cidade de Bandeirantes. A mínima hoje foi de 13, a máxima será de 23 graus. A probabilidade de chuva chega a 55%, então vai chover muito provavelmente. Aí a umidade do ar está em 98% e os ventos aí sopram em 8 km por hora. A mínima foi de 13 graus e a máxima será de 23 graus aqui na cidade de Bandeirantes. Vamos ver agora para sabadão, amanhã. Probabilidade de chuva só 5%, mas isso pode mudar, porque a gente sabe que o tempo, ele pode mudar a qualquer momento, né? Então a umidade do ar ficará em 82%, os ventos soprarão em média de 6 km por hora. A mínima será de 13 graus e a máxima de 21 graus. Então aí, vamos falar para domingão também. Chuva, probabilidade de chuva 35%, a umidade do ar 94%, e os ventos soprarão em média de 5 km por hora. A mínima será de 16 graus e a máxima aí de 19 graus. Então hoje provavelmente vai chover, chuva aí 85% de chuva, acabou de atualizar aqui, eu falei 55% a primeira vez, agora atualizou para 85% de chuva, então vai chover, viu? Então você que tá saindo de casa, você que tá se preparando para sair pro seu trabalho, se você não tiver de carro, leve, tiver de moto, põe a capa, se tiver de carro, leve aí um guarda-chuva pra hora que você sair para entrar no seu trabalho, não molhar, porque vai chover.
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0: 6:05. Bom dia pra você. Bom dia, Marcão. Forte abraço pra você lá em Curitiba, ouvindo a melhor programação, né? O cara tá lá em Curitiba ouvindo aí a ondas das nossas 87.7. Sertanejo 87, 6:05. Bom dia, milionário José Rico. 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
1: Casa FM, aqui a gente se encontra, 6:23. Bom dia pra você de Bandeirantes e toda a região ouvindo a melhor. Você está no 87.7 comigo, Luiz Henrique de Mendonça. Vou contigo até às 7 da manhã, trazendo aí o melhor do sertanejo na sua, na minha, na nossa. Estúdio Casa FM com Sertanejo 87. Mandar um abraço todo especial ao pessoal lá de Curitiba, que tá curtindo a programação através do nosso aplicativo. O Noel Martins de Freitas, o Marcos Martins de Freitas, o pessoal lá ouvindo a melhor programação. Também tá aí a Neia, também a Udileia, a Tota tá curtindo a programação, a Marileia, a Patrícia, o Hugo, tá todo mundo aí ouvindo a melhor programação, ouvindo aí a nossa Casa FM 87.7 comigo, aí trazendo o Sertanejo 87 pra você. Muito obrigado, viu? Viu, Noel? Muito obrigado, Noel, rapaz. O Noel é o maior e melhor paisagista aí de Curitiba e toda a região. Pra você aí de Curitiba, tá ouvindo a programação, tá com o jardim fechado, chama o Noel que ele resolve.
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1: 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Fale com o pessoal ali do Mercado Milênio. 6 horas 29 minutos, bom dia pra você. Vem aí, ó, Chitãozinho e Chororó, a mais bonita das noites.

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1: Sertanejo 87, Casa FM, aqui a gente se encontra, 6h33, bom dia! Do Duque Dalvan, Rastros na Areia.

0: Sertanejo 87, Estúdio Casa, bom dia, 6h45. Muito bom dia pra você que tá ligado, sintonizado, ouvindo a melhor. Você está na 87.7, Rádio Estúdio Casa, comigo, Luiz Henrique de Mendonça, até às 7, trazendo o melhor da música sertaneja pra você, aqui na minha, na sua, na nossa
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0: Com certeza, na sua, na minha, na nossa Casa FM.
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0: São 6h46. Quero mandar um abraço todo especial a um amigo, meu amigo Humberto. Alô, Humbertinho, forte abraço pra você, viu? Mandou mensagem aqui, ó, diz que tá aí tomando aquele cafezinho gostoso. Tá ele e a eterna namorada dele, a Lucinéia, estão mandando aí os parabéns para todos os namorados. Hoje é dia 12 de junho, né? Dia dos namorados. E você, já deu aquele abraço na sua esposa, na sua namorada, na sua eterna namorada? Mais que nenhum Humberto aí, eu tô tomando café com a eterna namorada dele. E aí, Zé, já deu um abraço e um beijo na sua eterna namorada? Com certeza sim, né? Não tá me ouvindo, tá com o rádio desligado. Meu patrão não tá me ouvindo, vê se pode uma coisa dessa, rapaz. Meu Deus do céu. E daí, é bom que eu posso falar o que eu quiser. Mas beleza, faça igual o Humberto, hoje é dia dos namorados. Eu quero também aqui mandar um abraço, um beijo gostoso, mas um beijo gostoso de verdade, pra minha eterna namorada, a Josiane. Beijo, amor, te amo, viu? Forte abraço pra você, beijão pra nossos filhos, pra Isabela, pro Benjamin. Quero dizer que eu amo demais você, viu, minha gata? Beijo pra você, eu te amo! 6h47, falo pra você agora do apoio cultural da Reciclar Comércio de Sucatas. 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
0: 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Um forte abraço pra você, viu, Carmelão? Muito obrigado pelo carinho da audiência. 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Na estrada eu encontrei. 6:51. Cadê você, Leonardo, aqui no seu rádio? Leandro e Leonardo, pra você matar a saudade.

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2: Estúdio Casa Sertanejo 87, chegando ao final, galerinha, tô pegando meu boné e dando no pé, prometo pra você que se Deus quiser, segunda-feira estarei de volta a partir das 5 da manhã, trazendo o melhor da música sertaneja pro seu rádio, sempre aqui na nossa 87.7 com o programa Sertanejo 87. Muito obrigado a todos vocês pelo carinho da audiência, obrigado pra você que ouviu, você que curtiu, você que participou, muito obrigado, que Deus abençoe e te dê um ótimo dia de trabalho, que Deus abençoe a cada um de vocês que ouviram a programação, tá bom? Muito obrigado mesmo de coração, quero desejar um ótimo final de semana pra você, que seja o melhor final de semana da sua vida, tá bom? A todos os apoiadores culturais que participam aqui com o programa Sertanejo 87, muito obrigado também, que Deus abençoe e prospere grandemente o comércio de vocês, viu? Forte abraço, um beijão no coração de cada um, um forte abraço a todos os namorados, né? Hoje é o dia dos namorados. Quero mandar um beijo especial à minha grande esposa, minha eterna namorada, Josi, Josiane, amor, nega, loura, preta, tudo e mais um pouco. Eu te amo de coração, viu? Amo você. Muito obrigado por me dar esses 21 anos de convivência juntos. Muito obrigado por estar sempre do meu lado, ser minha parceira, ser a pessoa mais importante na minha vida, me dando aí dois filhos lindos, a Isabela e o Benjamin. Um beijo pra você. Saiba, eu te amo demais, demais da conta.
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4: Você fica falando essas coisas no ar aí, bom dia, antes de mais nada.
2: Bom dia.
4: Já arrumei intriga ali do outro lado.
2: É mesmo?
4: Já arrumaram intriga do outro lado ali.
2: Hoje é dia dos namorados,
4: não sei o que, você não arrumando nenhum parabéns pra mim, nenhum dia dos namorados pra mim. Te amo, amor da minha vida. Você é a minha luz que me ilumina.
2: Aê! Uhul! Deu até suador. Ele vai levar você pra comer num restaurante lá em Londrina hoje. Falou pra mim. Oh, Deus, aí, ó. Já temos a segunda declaração de amor do dia. A da primeira foi a minha, claro que eu mandei um abraço, um beijo pra minha neguinha, te amo demais. Aí o Zé veio pegando carona aqui, já mandou um abraço pra esposa também. Façam o mesmo, tá? Amem suas esposas, respeitem e trabalhem bem e dediquem todo o seu tempo pra ela, que ela merece. Simbora, chega de falar Faustão, vou deixar pra você aqui a última. Ninguém mais, ninguém menos que Edson e Hudson, a força da paixão. Muito obrigado mais uma vez, sejam felizes. Deus abençoe, um beijo no coração de cada um de vocês. Segunda-feira eu tô de volta, às 5 da manhã. Beijo, tchau, obrigado. Fui!

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4: Olá, bom dia! 7:06 para você acompanhando a nossa Oração da Manhã. Bom dia para você acompanhando a nossa Casa FM. Seja bem-vindo, seja bem-vinda. Para você que tá com a gente desde a madrugadinha, né, com o Luizinho no nosso Sertanejo 87. Bom dia para você. Obrigado, né, por nos deixar fazer parte da sua manhã. Começamos bem a nossa programação, né, desde cedinho. Obrigado mesmo, tá? Vamos juntos aqui na nossa Oração da Manhã, para você que nos ouve, para você que nos vê nessa manhã, né? Já começamos as nossas transmissões pelo nosso site, pelo nosso aplicativo, né? casafm.com.br, pelo nosso app que você pode baixar lá no App Store do seu celular, até mesmo no seu computador. Fique à vontade, tá? Vamos juntos aqui na nossa Oração da Manhã, nesta sexta-feira, dia 12 de junho. A nossa Oração da Manhã, com o nosso momento de oração com o Padre Ezequiel Dalpozo, entrando.

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3: Olá, meu amigo, olá, minha amiga ouvinte, graça e paz, força e luz. Hoje é o dia dos namorados. Eu queria partilhar para vocês um texto hoje que a mim também me chamou muita atenção. Sobre o namoro, da Rosana Braga. Namore muito, mas não cometa uma loucura. Esse texto diz assim: evolução e aprendizados à parte, acredito realmente que nascemos para nos relacionar, para estar em constante troca com o outro, para exercitar afeto e perceber ao longo de toda a vida o quanto isso pode ser difícil na maioria das vezes, mas o quanto também é valioso, gratificante e enche nossa vida de significado. E você há de convir comigo que quando se trata de namorar é diferente, é mais fácil, é fluido, leve, é receptivo. Namoro de verdade, como tão bem poetizou Carlos Drummond de Andrade, tem a ver com fazer pactos com a felicidade, por muitas vias, de várias formas. Quando comecei a pensar sobre esse tema namorar, diz ela, me veio uma frase que ouvi essa semana num contexto completamente adverso. Estava assistindo a um documentário sobre a loucura, loucura mesmo, de doença, internação, medicamento e psiquiatria. E me comovi demais ao ouvir um suposto doente mental dizendo ao repórter que loucura é quando a gente não vê o outro. Meu Deus, eu pensei. Será que temos confundido tão deliberadamente a diferença entre loucura e sabedoria? Loucura é não ver o outro, claro. E foi o suposto louco quem disse isso ao suposto normal. E me veio agora. Sabe qual é o momento, talvez o único momento em que realmente vemos o outro? No exato instante em que nos rendemos e o namoramos. Repare, observe e me diga se não tenho razão. Ver o outro não tem exatamente a ver com paixão, porque ela é projeção, é quase uma dor. Não tem tanto a ver com amor, porque costumamos entendê-lo mais como um compromisso quase sério, mas namoro não. Quando você sai para namorar, você vai à busca do que o outro tem de mais belo e disposto a mostrar o que você tem de melhor. Você olha o outro querendo realizar seus sonhos, fazê-lo feliz, da forma mais genuína e profunda que a felicidade pode ser feita. Tem a ver com olhos nos olhos, prestar atenção no que ele diz, estar atento ao que o outro quer. Tem a ver com paciência amorosa, conceder carinhosamente, só para ter o privilégio de presenciar seu sorriso. Namoro é feito de risada, espontaneidade, humanidade. É feito de tempo sem ponteiros. Namorar é ganhar o dia de presente para o outro. É transformar a vida num passeio de balão. É, eu sei, não dá para fazer isso o tempo todo, mas dá sim, pode apostar para fazer isso bem mais vezes do que temos feito. Por isso, hoje não quero te sugerir nada. Quero te desafiar mesmo. Duvido você parar com essa maluquice de não ver o outro. Duvido você pensar fora da caixa. Em primeiro lugar, pare de acreditar que você só pode namorar quem você beija na boca. Sim, é óbvio que você não só pode, como deve namorar mais quem você dorme, quem você casou, quem divide a vida com você. Mas estou sugerindo que você namore a vida, os amigos, os filhos, o marido, a esposa, o flerte, a paquera, namore até você mesmo. Transforme o seu relacionamento com um dia de dizer não a essa loucura cotidiana que temos nos imposto sem perceber. Não aos olhos fechados para o outro, e sim ao suspiro gostoso de quem abre os olhos e acorda. Acorda de verdade, acorda e vê que viver sem namorar é a maior loucura que alguém pode cometer. Chega de loucura. Esse texto da Rosana Braga, neste dia dos namorados, dá o que pensar. Um forte abraço. Deus te abençoe e te guarde. Em nome do Pai, do Filho e do Espírito Santo. Amém.
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0: ao único. 7:20, Flávio Vitor, aqui na nossa manhã. Bom dia! É muito bom saber que você está aí acompanhando a nossa oração da manhã. Nesta sexta-feira, dia 12 de junho, vamos juntos aqui na nossa programação, tá bom? Bom dia para você que nos deixa fazer parte do seu dia, da sua manhã, aqui na nossa oração da manhã, tá bom? Bom dia, mais bom dia mesmo. 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Agora é hora de continuarmos no nosso apoio cultural. Já já a gente volta, né? Com mais orações da manhã aqui na nossa programação da nossa Casa FM. Bom dia pra você.
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4: 7:29, Raíssa e Matheus. Diálogo aqui na nossa manhã. Bom dia.

Essa manhã me refez na nossa Casa FM, bom dia. É bom demais saber que você daí do outro lado acompanhando a nossa manhã, fazendo, né, a nossa oração da manhã, do seu jeito, da sua forma, louvando e agradecendo a Deus por mais um dia, tá bom? Obrigado por nos deixar fazer parte da sua manhã. Vamos juntos aqui na nossa oração da manhã, nesta sexta-feira. Bom dia para você. 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Banda Dom, tudo é do Pai. Bom dia.

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6: 7h42, Diego Fernandes. Sabe quem sou? Bom dia.

0: 7:48, sou feliz em tua presença, Nívia Soares aqui na nossa manhã, bom dia, uma excelente manhã para você que acompanha a nossa oração da manhã, aqui na nossa programação, a Rosana, bom dia Rosana, bom dia Lúcio, quero parabenizar aqui o meu eterno namorado, João Antônio Vicente, né, o meu esposo, que completa hoje mais um ano de vida.
1: Feliz aniversário.
0: Feliz aniversário, Pioio. Muitos anos de vida. Saúde, paz, alegria e realizações, tá bom? Deus abençoe. Recebendo os parabéns à esposa Rosana e todos da família. Muitos anos de vida. E também desejar aqui um feliz aniversário para ele. Um feliz dia dos namorados também, né? Beijos, tá aí. Parabéns, Pioio. Muitos anos de vida.
1: Feliz aniversário.
0: Deus abençoe nesta data tão especial. Pioio, também a Rosana, né? O João Antônio Vicente. Olha o nome do Pioio, rapaz. João Antônio Vicente. Que Deus abençoe, João. Grande Pioio, né? Deus abençoe hoje e sempre, continue sendo essa pessoa com a gente sempre feliz, né? Que Deus abençoe mesmo. Obrigado por estar aí acompanhando a nossa oração da manhã. 7:50 da nossa programação, 7:50 aqui na nossa oração da manhã. 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Banda Louvor e Glória, 752, Sagrada Família. Bom dia para você.

7:55 na nossa manhã, Sagrada Família, Banda Louvor e Glória. Aproveitar e mandar um forte abraço para toda a equipe lá da Escola Santa Terezinha, acompanhando a nossa oração da manhã, a Marisa, o Alex, a Daiane, a Cláudia, a Rosana, todos vocês, obrigado por nos deixar fazer parte da manhã de cada um de vocês, tá bom? Obrigado mesmo pelo carinho com a nossa oração da manhã. Aproveitando, mandar um forte abraço para todos aqui da cozinha, né? Aqui da comunitária, né? Cozinha comunitária. A Lininha e toda a equipe ali, um forte abraço. Obrigado por nos deixar fazer parte da manhã de cada um de vocês aí, tá bom? Onde quer que você esteja, bom dia. E a gente fica por aqui. Voltaremos amanhã aqui na nossa oração da manhã. Continue conosco. Após o nosso a oração da manhã, nosso Casa Notícias, Isabela Carvalho, grande S aqui na nossa manhã. Forte abraço, continue conosco. Bom dia.

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7: Olá, bom dia! Em Bandeirantes, 8 horas mais 4 minutos, está entrando no ar o seu, meu, nosso Casa Notícias. Hoje, sexta-feira, 12 de junho de 2026, santos do dia, São Leão III, Papa Leão, que governou a igreja entre 795 e 816, combateu a heresia, segundo a qual Jesus, como homem, era apenas filho adotivo de Deus. Comprometeu-se muito na defesa da questão do credo, chamada Filioque. Em 25 de dezembro de 800, Papa Leão III coroou Carlos Magno imperador do Sacro Império Romano.
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7: Olha a previsão do tempo para hoje e também final de semana, né? Aproveitando aí hoje sexta-feira, trazendo para você como que vai ser o final de semana. Hoje a temperatura fica entre 13 e 21 graus. Segundo aqui o site do Cimepar, a probabilidade de chuva está para hoje. A umidade relativa do ar fica entre 88% e 98%. Uma precipitação acumulada de 18,8 milímetros e uma probabilidade de ocorrência de chuva em 98%. Já amanhã, sabadão, dia do jogo da seleção brasileira na estreia na Copa, a da seleção, melhor dizendo, não há probabilidade de chuvas para sábado, segundo o site do Cimepar, tá bom? Já no domingo tem uma pequena probabilidade, tá? No domingo tem uma pequena probabilidade de chuva, juntamente com segunda-feira, tá bom? Então, portanto, um final de semana aí com o sol, diga-se de passagem, né? Entre nuvens, pronto. Ah, o sol nasceu hoje às 7 horas e irá se pôr às 17h44. O vento na casa de 11 km por hora, com rajadas podendo chegar em 47 km por hora. Neste momento, a temperatura é de 16 graus.
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6: Oito horas mais dez minutos, trazendo as informações internacionais para você nesta manhã de sexta-feira. O gabinete do primeiro-ministro israelense Benjamin Netanyahu declarou ontem, né, que Donald Trump se comprometeu a garantir que um eventual acordo de paz entre o Irã e os Estados Unidos inclua o compromisso de Teherã de se desfazer do material nuclear enriquecido. O primeiro-ministro expressou sua gratidão pelo compromisso do presidente Donald Trump de que o acordo final, ao término das negociações, incluirá a retirada do material enriquecido, o desmantelamento das infraestruturas de enriquecimento, limites à produção de mísseis e o fim do apoio do Irã aos seus grupos terroristas aliados na região, declarou o gabinete em uma, né, da publicação no X, após uma conversa entre Netanyahu e Trump.
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6: 8 horas mais 11 minutos. Bom dia para você acompanhando o nosso Casa Notícias nesta sexta-feira, 12 de junho. Olha, um Tribunal Federal de Apelações dos Estados Unidos decidiu ontem a autorizar o governo Trump a manter a cobrança de uma tarifa global de 10%. Na decisão, um painel de 3 juízes do Tribunal de Apelações dos Estados Unidos para Circuito Federal indicou que o Tribunal do Comércio Internacional pode ter errado ao concluir que as tarifas eram ilegais. Trump aplicou as sobretaxas e produtos de quase todos os países com base na autoridade prevista na seção 122 da Lei de Comércio de 1974. Após a Suprema Corte derrubar as tarifas globais anteriores em fevereiro. A medida é alvo, né, de contestação apresentada por 2 empresas importadoras e por uma coalizão de 24 estados. Inicialmente, o Tribunal de Comércio Internacional havia decidido, né, que as novas tarifas não eram válidas.
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6: 8 horas mais 12 minutos agora no nosso Casa Notícias, nesta manhã de sexta-feira. 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
6: Trazendo as informações nacionais para você nesta sexta-feira, dia 12 de junho, o presidente Lula vetou integralmente o projeto de lei que excluía a renda do contrato da safra do cálculo usado para a concessão de benefícios sociais com o Bolsa Família. O veto foi publicado no Diário Oficial da União de ontem e será encaminhado ao Congresso Nacional, que pode derrubá-lo. A proposta resolvia um problema concreto enfrentando aí por milhares de trabalhadores rurais, o medo de assinar contrato de safra e perder o Bolsa Família por conta do aumento temporário da renda familiar durante o período da colheita. Sem a proteção legal, muitos optam, né, pela informalidade para não correr este risco, abrindo mão de direitos trabalhistas e também previdenciários. 8 horas mais 16 minutos, isso é uma causa, né, que todos aqui daqui a gente conversa, né, não somente agrícolas, né, trabalhadores agrícolas, mas sim de uma forma geral, quantas e quantas pessoas ficam na informabilidade com medo de perder aí um auxílio do governo, né? A gente sabe quantas e quantas pessoas trabalham na informal com medo de perder aí a esse auxílio, né, do Bolsa Família, entre outros auxílios, né? O nome já diz tudo, né? E a consciência de cada um também, né? Aí é aquela questão da consciência, né? É um auxílio naquilo que você precisa, naquilo que você necessita naquele período. Depois, né, você pode e deve ser aí honesto consigo mesmo, né? Opa, comecei a trabalhar, comecei aí a ter uma renda melhor, deixarei o auxílio, né, o Bolsa Família de lado, mas nem sempre as pessoas pensam assim, né? Nem sempre, infelizmente. Nesse caso da renda familiar do agricultor, né, porque ali é um temporário, né? Na safra tem aí um aumento de renda, depois não tem. Então aí é outro caso. Mas nesse caso, as pessoas deviam ter um pouquinho mais de consciência e pensar no próximo de uma forma geral, né? 8 horas mais 17 minutos, 8:17, o ex-deputado Eduardo Bolsonaro defendeu a viabilidade do nome da deputada federal Júlia Zanatta como possível vice na chapa do senador Flávio Bolsonaro para as eleições deste ano. Em uma publicação no X, ele afirmou, né, que a parlamentar catarinense reúne atributos, né, para esta posição. Se os maus reclamam, este é o caminho. Certamente a deputada Júlia Zanatta está à altura do cargo. Basta ver sua lealdade, pautas que muito bem defende no Congresso. E claro, o esperneio da esquerda, escreveu Eduardo. Em resposta, Zanatta comentou que o negócio está tomando corpo, né? E republicou a postagem em seu perfil. O nome da deputada foi sugerido por apoiadores bolsonaristas, né? Depois que Flávio declarou na segunda-feira, em um evento voltado ao público feminino em São Paulo, que sua vice será preferencialmente uma mulher. A ideia de uma mulher para compor a chapa já foi mencionada pelo pré-candidato à presidência algumas vezes, como mostrou a reportagem, né? E a senadora Tereza Cristina era considerada o nome mais forte para a posição. Ela se disse honrada em ser considerada, mas afirmou que a empreitada não cabe em seus projetos.
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6: 8 horas mais 18 minutos, 8h18, apoio cultural sempre do restaurante Tartatã. 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que o restaurante Tartatã oferece para você. 8 horas mais 20 minutos, 8h20, o Instituto Nacional de Seguro Social, portanto o INSS, remanejou 10% do quadro de servidores da área de reabilitação profissional para atender a fila de pedidos iniciais e alterou o ritmo do pente fino do benefício de prestação continuada, o mais conhecido como BPC. Com isso, foram suspensas novas convocações para perícias de revisão do benefício assistencial. A medida pretende atender aí a fila de pedidos por BPC, que hoje representa 30% do total de requerimentos à espera de resposta. A demanda acumulada do INSS representa hoje um dos principais problemas do governo do presidente Lula, que tenta, né, a reeleição. Do estoque de 2,191 milhões de solicitações em maio, cerca de 657,3 mil são de BPC. Com o remanejamento de servidores para o atendimento das demandas iniciais, novas convocações de revisão ficam paralisadas. Há cerca de 280 mil perícias agendadas para este ano. No entanto, serão realizadas, né? Eu acredito que desde quando a gente conhece, né, por gente, o INSS tem essas filas, né? É uma coisa inacreditável. É uma coisa que não dá para entender o tanto de gente que fica nessas filas, né? Aí depois passa-se anos e anos, aí tem que vir com juros e correções, né? Ao invés de ter um trabalho mais sério, um trabalho mais dinâmico, um trabalho mais informatizado, né? E acaba tendo. Aí quem precisa não recebe, quem não precisa recebe, e a gente não sabe, né, como que fica essa situação. E a gente cada vez fica mais burocrático para você conseguir um BPC ou se aposentar de uma forma geral, né? A gente sabe muito bem disso. Mas muitas pessoas acabam não tendo aí a possibilidade de quem realmente precisa, porque tem pessoas, como eu disse lá atrás da questão do benefício, né? Do auxílio. Muitas pessoas querem ludibriar o sistema, né? Muitas pessoas necessitam muito e outras querem ludibriar. E aí o sistema fica sucateado de uma forma geral, não é verdade? 8:23, 8:23 aqui no nosso Casa Notícias nesta sexta-feira, dia 12 de junho. A Valquíria Rios destaca informações sobre roubo de cargas, né? Muitas empresas estão aí pedindo socorro em relação a essas questões de roubo de cargas e a gente destaca essas informações para você a partir de agora no nosso Casa Notícias.
7: Uma pesquisa inédita da Confederação Nacional da Indústria mostra que 6 em cada 10 empresas do setor registraram aumento nos custos por causa dos gastos com segurança no transporte, numa tentativa de evitar roubos de carga. Outro ponto de preocupação é a segurança digital. Segundo a pesquisa, 30% das empresas atingidas por crimes cibernéticos tiveram perdas financeiras diretas. De acordo com Cássio Borges, assessor especial da presidência da CNI, quando as empresas precisam gastar mais com escolta, seguros e proteção do patrimônio, o impacto também chega ao consumidor.
8: A tendência é você onerar o produto final. Onerando o produto final, o consumidor é prejudicado por ter que pagar mais por um produto que poderia estar pagando menos. A CNI busca demonstrar que precisamos unir esforços, precisamos de inteligência e precisamos intensificar a segurança pública de modo que haja um melhoramento desse patrulhamento e redução desses custos privados em segurança patrimonial.
7: Para 81% dos empresários, a insegurança contribui para encarecer ainda mais o custo Brasil. Os dados da pesquisa foram apresentados em audiência pública na Câmara dos Deputados. O autor do requerimento, o deputado Júlio Lopes, do PP do Rio de Janeiro, disse que a segurança deficitária afeta a competitividade do país.
9: As empresas saem de sua atividade fim para ter que exercer uma atividade que não lhes pertence, que não lhes é imposta em outros países, em outras áreas. A segurança patrimonial do Brasil é um sobrecusto da produção brasileira que altera a competitividade do Brasil, que altera a competitividade das empresas brasileiras. É gravíssima a condição em que nos encontramos de segurança pública e esse relatório da CNI é definitivo para o entendimento dessa questão.
7: A pesquisa da CNI, apresentada na Câmara dos Deputados, mostra que mais da metade dos empresários defende o aumento do policiamento em áreas industriais como medida governamental prioritária, além do reforço da segurança nas rodovias e no transporte de cargas. Da Câmara dos Deputados em Brasília, Valquíria Rios.
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2: 8 horas mais 28 minutos agora, 8 horas mais 28 minutos dentro do nosso Casa Notícias nesta sexta-feira. Aproveitando, mandar um forte abraço aqui, né, dentro do nosso Casa Notícias. Não é habitual, mas eu vou aproveitar aqui, mandar um forte abraço pro meu amigo Domingos. Alô, Domingos, tá acompanhando a nossa programação, forte abraço, obrigado. O João Procópio tá lá também acompanhando a nossa manhã, bom dia para vocês, né, deixando mensagem lá pra gente na rede social, assistindo e ouvindo a gente, obrigado pelo carinho sempre com o nosso Casa Notícias, tá? 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
2: As informações estaduais aqui na nossa manhã. Olha, o pré-candidato do Senado, deputado estadual Alexandre Cury, disse na noite de ontem, né, que não pode ficar à margem das discussões sobre a renovação da concessão da Malha Sul Ferroviária, atualmente debatida em Brasília, já que o contrato atual termina no ano que vem. Neste momento, os senadores de Santa Catarina e Rio Grande do Sul estão participando ativamente das discussões sobre a Malha Sul. O Paraná precisa estar presente neste debate. Ampliar o modal, né, ferroviário é fundamental para reduzir custos logísticos, aumentar a competitividade e preparar o Estado para as próximas décadas, disse Cury. Ainda reafirmou que o Paraná precisa voltar a ocupar espaço nas discussões sobre projetos estratégicos para o desenvolvimento econômico, especialmente nas áreas de infraestrutura, logística, ferrovias e o fortalecimento do setor produtivo. O Paraná já teve muito protagonismo no Senado. Hoje, sentimos falta dessa presença na defesa dos interesses do Estado. Precisamos de senadores que conheçam o Paraná, estejam próximos dos municípios e atuem para garantir investimentos e políticas públicas que reforçam nossas competitividade, disse Cury, né? Em relação à força aí que nós temos que ter sobre as ferrovias, eu acredito, viu? Porque é um modelo mais barato, um modelo mais até mesmo de transporte, né? De logística, mas ficou parado no tempo, né? Nossa região, somos provas vivas disso, né? Nós temos aí uma linha férrea que corta a nossa cidade, mas está aí jogada, né? Abandonada. E nós não temos aí nenhum trem passando há anos aqui na nossa cidade, né? Era muito... Não é só... Cara, isso não depende de A ou de B. Isso depende da empresa, depende do governo federal. Enfim, é uma ampla opção que nós deveríamos aí ser discutidas lá em cima, né? Lá no governo federal, e termos mais apoios e incentivos, principalmente no transporte ferroviário, né? Porque é muito mais econômico, diga-se de passagem, né? Muito, muito mesmo a economia, e tiraria, né, veículos das estradas, né? Aí uma questão que vem aí de petróleo, hein? Vixe, é uma discussão longa, viu? É uma discussão gigantesca. 8h33 agora.
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2: Olha, assim, em Curitiba, o prefeito Eduardo Pimentel avisou que vai questionar o fato de uma nova concessão da malha ferroviária deixar os trilhos na área urbana da cidade. Em Brasília, o assunto também repercutiu. Por lá, na quarta-feira, o deputado federal Beto Preto propôs o discurso na Câmara dos Deputados, a realização de uma audiência pública para discutir presença, né, dos trilhos nos perímetros urbanos do Paraná. A iniciativa é desdobramento, né, do REC, ou seja, do requerimento 57/2026, aprovado na Comissão de Aviação e Transportes, que criou uma subcomissão especial para acompanhar o encerramento da concessão e cobrar transparência do processo. No mesmo dia, o prefeito de Curitiba, Eduardo Pimentel, manifestou publicamente que a capital paranaense não foi ouvida sobre o tema e que o novo contrato não pode repetir por mais 30 anos os problemas que as ferrovias impõem à cidade. Trilhos que comprometem a mobilidade, fecham passagem e representam risco nas travessias de nível. A Malha Sul reúne 7.223 quilômetros de ferrovia que atravessam, né, o Paraná, Santa Catarina e o Rio Grande do Sul, além de São Paulo. O contrato com a Rumo Logística, firmado em 1997, se encerra em fevereiro de 2027. O governo federal ainda não apresentou um plano definitivo para essa transição, né? Como nós estávamos destacando há pouco, né? A questão é de como vai ser discutido tudo isso e como vai ser tudo isso, né? Você vai ter a sua ferrovia, se não vai ter, essa questão da Malha Sul aí é muito importante, e agora a gente vai saber um pouquinho mais sobre isso, né? Com toda certeza. Quando abre a caixa de Pandora, a gente começa a saber como funciona, né? 8h35, deixa eu falar para você do apoio cultural da Sanguine Massas, que está de cara nova. 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Ora, o William Sopa traz informações aqui do nosso estado. Vamos acompanhar esse áudio a partir de agora.
3: Dados do IED, Instituto de Estudos para o Desenvolvimento Industrial, apontam que o Paraná foi o estado que mais ampliou sua presença na indústria brasileira entre 1985 e 2024. O avanço foi de 4,62%, registrado em um período de retração relativa da indústria no Brasil. Santa Catarina, com 3,6%, e Minas Gerais, com 3,2%, completam o pódio dos melhores desempenhos. No período avaliado, o Paraná aumentou sua participação em segmentos ligados à inovação, engenharia e desenvolvimento tecnológico. Além disso, o estado aumentou em 3,38 pontos percentuais sua participação no valor adicionado bruto da indústria de transformação, sendo responsável por cerca de 8% do emprego industrial nacional. Ainda de acordo com o estudo do IED, a indústria de transformação responde atualmente por 20,6% do PIB paranaense, colocando o estado como um dos mais industrializados do país, atrás apenas de Santa Catarina e do Amazonas. Em relação à geração de empregos, a indústria responde por 21% dos postos de trabalho do Paraná. O índice é bastante superior à média nacional, de 14,8%. De Curitiba, William Sopa.
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0: 8:39 aqui na nossa manhã, 8:39 no nosso Casa Notícias, nesta manhã de sexta-feira, dia 12 de junho, aqui na nossa cidade de Bandeirantes. Deu luz, né? A gente tem que dar luz, né, André? Antes mais nada, bom dia, é um prazer recebê-lo de novo aqui na nossa Casa FM.
1: Bom dia, Lúcio, bom dia a todos os ouvintes da Casa FM.
0: Assustou, não é que
1: eu acho que pois é. Não, você tá de parabéns aqui, muito moderno o estúdio, parabéns mesmo, Deus abençoe.
0: Amém. Ah, André, a gente, graças a Deus, a nossa rádio chega, né? Por mais, eu sempre destaco que a nossa velhinha, né, é bem pequenininha, mas a gente tá chegando em Andirá, né, da sua cidade. Santa Mariana, Itambaracá, a gente está chegando com o som local também, graças a Deus, tudo dentro das normas, né? Mas chegando. E você lá de Andirá, como que está sendo, né, a escola Estela Mares de Andirá, como que está o trabalho cívico-militar também, diga-se de passagem, um trabalho que já vem ali há longa data, né?
1: Olha, eu, na realidade, eu sou bandeirantense, né? Eu saí daqui de Bandeirantes, né? Nós tivemos aqui semana passada falando um pouquinho, mandar um abraço para todos aqueles que já foram alunos nossos ali, da Escolinha de Futebol Rossato, né?
0: Daqui a pouquinho a gente destaca isso.
1: E lá no Estela Mares, na realidade, eu saí daqui em 2000 e fiz um teste seletivo lá, peguei aula em 99. Olha. Em 2000 teve a eleição para diretor e fui eleito.
0: E já foi direto assim no primeiro ano?
1: É, em 99 eu já dei aula e já teve eleição.
0: Olha.
1: E aí já venci a eleição e assumi. O Estela na época não era cívico-militar.
0: Sim.
1: E aí nós tínhamos na época 400, 500 alunos.
0: Uhum.
1: E tínhamos uma proposta, porque o Estela era considerado na época uma escola de vila, né? Vamos assim dizer. E nós conseguimos com o tempo remodelar esse pensamento. E hoje o Estela Mares é a maior escola em termos de número de alunos. Nós temos mais de 650 alunos.
0: Olha que legal.
1: Hoje tem uma fila de espera de 128 alunos para estudar lá. É uma escola hoje que se destaca porque desde a criação do Enem, do IDEB, é a escola que tem o melhor IDEB de Andirá. Eu acredito que foram 4 edições do IDEB. O Estela tem batido o primeiro lugar ali. Mais uma vez no núcleo. Provavelmente pela prévia que foi demonstrado no Núcleo Regional de Ensino, nós vamos ficar aí entre das 52 escolas do Núcleo Jacarezinho entre os 3 primeiros.
0: Olha.
1: Então, o cívico-militar veio para coroar trabalho.
0: Isso que eu ia te perguntar, André. A gente dá uma de Faustão de vez em quando aqui, mas dentro da sua experiência, antes do cívico-militar e com o cívico-militar, o que há de mudança? O que você, como diretor, como... ser humano, como pai, como profissional da área de ser professor propriamente dito, o que você viu de diferente? O que você falou, olha, aqui foi bom, aqui foi ruim, o que você tira disso tudo, dessa conclusão?
1: O pessoal já brincava lá que o André saiu daqui de Bandeirantes com o tiro de guerra, o exército incutido, já era uma escola militar, só faltava os militares, né? Já fazia fila para entrar e sair da sala de aula, o intervalo, já cantava o hino todo dia. Mas quando nós... O circo militar, na verdade, não estava previsto.
0: Sim, já foi lá entrar.
1: É, né? Mas não estava previsto para passar por Andirá. Andirá não tinha nenhuma escola que faria parte do programa.
0: Sim.
1: Então, eu procurei, na época, o deputado Marcel Micheleto e nós fizemos um trabalho, um projeto, para levar o circo militar. E os pais tinham que votar.
0: Uhum.
1: 98% dos pais e responsáveis de Estela Mares votaram a favor.
0: Olha.
1: E nós implantamos há 3 anos atrás o circo militar. Hoje, nos dias que nós estamos vivendo, eu não consigo imaginar o Estela Mares sem o cívico-militar. O que que ganhou o cívico-militar?
0: Uhum.
1: Ele ganhou 3 monitores militares que fazem curso, capacitação pedagógica, que nos auxiliam na disciplina do colégio, nessa questão da cidadania e do civismo. Ninguém militarizou a sala de aula, ninguém na sala de aula ficou militar ou ficou engessado. A criatividade do professor na sala de aula continua a mesma. O conteúdo é o mesmo de todas as escolas regulares. O que que aumenta? Aumenta mais efetivo para auxiliar você nas demandas de indisciplina, nas demandas de ato infracional, de problemas, o que reduziu consideravelmente. Além disso, o diretor ele fica mais voltado para a parte pedagógica, para a parte administrativa. Por exemplo, é óbvio que eu tenho mais tempo para me dedicar à parte do IDEB. Hoje nós temos, por exemplo, alunos ganhando o mundo. O que é o programa Ganhando o Mundo? O programa Ganhando o Mundo é um dos melhores programas já criados na história do Paraná. O aluno que está no 9º ano, ele estuda durante o ano, faz uma prova no final do ano, que é a prova Paraná Mais, participa da monitoria, que ele vem à tarde para auxiliar, e não falta, não tendo falta. Aí ele se inscreve no ano seguinte, quando ele está no primeiro ano, num edital que é para o Ganhando o Mundo. Se ele for o aluno que tiver a maior nota da cidade, ele vai ser indicado para fazer um intercâmbio internacional por 6 meses. e o Estado paga, remunera.
2: Sim, sim.
1: E aí, no Stella Maris, hoje nós estamos indo para a quarta edição do Ganha no Mundo, já é a quarta edição que Stella Maris coloca o aluno no Ganha no Mundo. Já teve, o ano passado, tivemos duas alunas.
0: Olha.
1: Nós estamos com a Catrine voltando do Canadá, a Rafaela vai para a Inglaterra e a Alice já está classificada, ficou em primeiro colocado de novo. E agora nós estamos aguardando para começar a edição desse novo Ganha no Mundo desse ano, para ver qual cidade, qual país que ela vai. E o interessante, Lúcio, é que o segundo e o terceiro colocado da cidade também é nosso. Só que como não pode dois alunos da mesma escola, o quarto colocado é que vai.
0: Olha,
1: você vê. Judiação,
0: mas
1: né?
0: Aí que tá. É judiação mesmo. Mas assim, André, a gente vê, né, nessa questão que você está nos dizendo, a importância de você valorizar o ensino, né?
1: Sim,
0: apoiar certeza. O ensino.
1: Sim.
0: Ah, esse intercâmbio de ir, né? Uma. Ah, mas é para um. Cara, isso muda a vida da pessoa.
1: Totalmente.
0: Muda assim da água para o vinho, né? Podemos dizer dessa forma, né?
1: É, você vê, eu sou professor há 26 anos, sou advogado. Eu não tenho condições de colocar hoje meu filho para ficar 6 meses num intercâmbio internacional. Sim. Então, hoje, um aluno que está ali do lado do seu amiguinho está indo para a Inglaterra, está indo para o Canadá, está indo para Nova Zelândia, para Austrália. Agora, o que, que isso interfere em termos de cívico-militar? É como eu disse, o diretor ele consegue ficar mais focado na parte pedagógica e com isso fazer um acompanhamento dos alunos. Olha, quem quer ir pro Ganha no Mundo? Como é que está a nota? O que nós podemos trabalhar em termos de parte pedagógica? Porque o nosso Saeb, por exemplo, nós trabalhamos dentro das nossas possibilidades sem causar nenhum tipo de exaustão aos nossos professores, dor de cabeça para pai. Foi um trabalho muito tranquilo. E fizemos, como sempre, um bom resultado. Mas por quê? Porque a parte de indisciplina, vamos assim dizer, hoje o dano ao patrimônio no Stella Maris, por exemplo, é zero. Não existe dano ao patrimônio. Você, indisciplina grave, é raro. Então hoje nós temos uma escola que ela se assemelha hoje, talvez até muitas escolas particulares não tenham a estrutura que a gente tem, porque você vê intervalo, tem um inspetor de pátio, alimentação de qualidade. E principalmente, nós temos que incutir no jovem, você que está nos ouvindo, né? O que o Lúcio colocou aqui é muito importante. A principal ideia, veja, você pai, você mãe que trabalha, se você atrasar 5 dias da semana no seu trabalho, será que você vai permanecer no seu trabalho?
0: Já era.
1: E aí a gente tem que incutir isso no jovem.
0: Sim.
1: Tem que chegar no horário.
0: Tem que ter responsabilidade.
1: Exatamente. Você vê muitos jovens que lá, como Stella Maris, lá nós temos dois colégios, que os dois praticamente são integral. E só o Stella que é, no caso, regular, que funciona, não é o tempo todo.
0: Uhum.
1: Então o ensino médio à tarde, o pessoal trabalha. E nós temos hoje 310 alunos, mais de 180 no mercado de trabalho hoje. Jovem aprendiz, estagiário, remunerado. E grande parte do jovem que volta, que não dá certo, é porque fica o tempo todo no celular. O patrão chama atenção, não gosta. Então agora a gente fez um trabalho para orientar. Chega no serviço, põe o celular no bolso. A
0: conscientização hoje
1: é conscientização, importante. Porque a telinha é mais importante do que esse contato que nós estamos tendo aqui pessoalmente.
0: Sim.
1: Então esse trabalho, por exemplo, de preparar o jovem para o mercado de trabalho... Não é essa questão de, tem que pôr para trabalhar. A gente chega na sala de aula e pergunta, não oferece para quem tem as melhores notas. A gente pergunta, olha, tem uma vaga de emprego, a SEAD está solicitando para tal situação. Alguém gostaria? A oportunidade é para todos.
0: Sim.
1: E aí a pessoa vai se voluntariar, vai passar pelas entrevistas. Então veja, são vários pontos que são importantes para nós, que graças a Deus a gente tem atingido. Hoje, por exemplo, já desde 2018, nós temos ganhado futebol masculino A e B no município. Nós representamos Andirá na regional desde 2018. Ó, 18, 19, 20, 21, 22, 23, 24, 25, 26. São 8 anos vencendo na modalidade de futebol masculino e feminino. Nos últimos 3 anos começamos a ganhar no vôlei agora. Hoje eles estão lá em Siqueira Campos, na macro.
0: Na macro regional.
1: Inclusive ontem nós estávamos na torcida, mas o nosso Bezinho acho que perdeu para Bandeirantes ontem. Aí, pra você ficar contente aí. 4-2.
0: Tá bom. Mas assim, essa questão, eu acho assim, nesses jogos, né, eu ia falar, entrar em outro assunto, voltar ao assunto do Ganha do Mundo, mas nessa questão do esporte, André, é muito importante nós participarmos. Né? A escola tem que valorizar Sim. o esporte, tem que acreditar no esporte, porque o esporte, ele dá vida, ele dá saúde, ele dá sai um pouco dessas telas.
1: Sim,
0: né? Então, eu acho que nesse trabalho de valorização do esporte, a escola é fundamental.
1: Sim.
0: Ela tem que valorizar.
1: São várias frentes, né? Sim. Você vê, igual você colocou, Ganha no Mundo, ele vai atingir um público, um aluno que tem um perfil. O esporte, ele vai atingir um número maior de alunos. E nós temos, no meio disso tudo, a ferramenta mais importante para conseguir esses resultados, que é o professor. Sem o professor de educação física você não tem um esporte de qualidade.
0: Perfeito.
1: Sem o professor você não tem esse aluno ganhando o mundo, porque é o professor que vai identificar, Lúcio, você tem potencial. Você não quer participar do programa Ganhando o Mundo? É o professor que está no dia a dia na sala. E hoje eu posso dizer que, graças a Deus, nós temos professores hoje com doutorado, mestrado. Isso eu incentivo muito. E quem abriu as portas foi o Leonardo, que esteve aqui.
0: Uhum.
1: Porque ele que foi dizendo, pai, ó, tem mestrado profissional em tal lugar, em tal lugar. A gente foi incentivando os professores do Stella. E hoje nós temos um grupo, porque quando ele começou a fazer a mestrado, ele começou a divulgar. Uhum. Ele foi no Stella fazer um bate-papo, conversou com alguns professores, e a gente começou a divulgar. E hoje nós temos professores que estão... Nós temos dois fazendo aqui na UEMP em Bandeirantes, mestrado na área de tecnologia. Nós temos três que já terminaram e temos uma doutora.
0: Olha,
1: então é um quadro que você se assemelha a uma faculdade hoje.
0: Sim.
1: Se você avaliar. Isso tudo é por quê? Porque a gente tem incentivado, dado oportunidade. E a educação, ela é o caminho para as pessoas melhorarem. E a gente fala, isso parece uma utopia, né? Mas não é, olha para você ver.
0: Tá indo... aí vem a questão que eu ia te falar sobre o Ganhando o Mundo, né? A gente olha assim, quando a gente lê as notícias do Estado, o governo do Estado leva 20 jovens a tal país, enfim, aos Estados Unidos, à Inglaterra, à França, enfim, todos os países aí que leva essa questão. Mas a gente pensa, nossa, é tão longe daqui, é tão distante da nossa realidade, mas não, está aqui na cidade de Andirá.
1: Está aqui pertinho, aqui, né? Bom, você vê, cada cidade vai levar um.
0: Sim.
1: Suponhamos que, vamos supor que a cidade da Barra de Jacaré, o aluno que foi destinado para o Ganhando o Mundo, ele não quer ir. Aí volta a lista para a região.
0: Uhum.
1: Qual foi o segundo colocado com maior nota? Aí volta a segunda vaga para aquela cidade. Então você vê, Bandeirantes vai alguém, Andirá vai do Estela. Quer dizer, hoje o Ganhando o Mundo, pensa a toda a cultura, o tamanho disso para a criança, para o aluno que vai voltar com a experiência para o Brasil, de ter passado 6 meses. Imagina, a Rafaela, por exemplo, o sonho dela era para a Inglaterra. E lá em Andirá, ninguém tinha ido para a Inglaterra ainda. Ela deu sorte.
0: Olha só.
1: Né? Porque não é, ela não escolhe, né? Não, por blocos, né?
0: É o que acontece.
1: O que o Estado direciona. Uhum. E ela vai para a Inglaterra. Olha. Eu nunca fui na Inglaterra.
0: Não, também.
1: Você vê, não é?
0: O mais longe que eu fui foi para o Paraguai.
1: Cidade Leste.
0: Mais longe que eu fui.
1: E Porto de Iguaçu também, que você faz a feirinha ali, né?
0: Ou até mesmo na Tríplice Fronteira, né?
1: É verdade. Pô, foi 3 países de uma vez só.
0: Você pisa ali, fica com o pé aqui e outro pé lá. Melhor. Só isso.
1: Mas você pensa, né? Você pensa que legal, né? Aí eu vejo assim, o que a gente fala muito pro aluno? Ó, tá do seu lado, ó. É seu amiguinho que tá aqui, ó. Que
0: só tá depende de você.
1: E eu peço pros professores, abre o mapa, mostra onde fica a Inglaterra, mostra onde ela tá indo.
0: Você é doido, cara.
1: Porque parece que não tem, assim, o jovem não tá tendo essa visão de abrir a mente.
0: É que fica muito, até aquela questão, André, muitas vezes o jovem hoje, né, ele tá tão interligado com o mundo... E tão distante do mundo da mesma forma.
1: Perfeito, perfeito.
0: Ele fica interligado numa rede que é virtual.
1: Perfeito.
0: Entretanto, não sabe o que acontece no mundo.
1: Exatamente.
0: Ele fica completamente... A palavra correta seria perdido no seu próprio mundo.
1: Exatamente.
0: É uma coisa doida, né, de pensar. Você está interligado com o mundo, fora do mundo e perdido no mundo.
1: Exatamente. E você sabe que os maiores problemas que nós enfrentamos na escola, que essa lei que veio da proibição do celular, foi importantíssima. Por quê? O tempo todo telinha. E você vê que a telinha agora, você vai no Zap e a velocidade 2. Já não é nem ouvir o normal mais.
0: Cara, é um negócio maluco isso aí, cara.
1: E o TikTok hoje são segundos. Ou seja, você vai gerando ansiedade, depressão, uma série de situações que em sala de aula acaba refletindo.
0: É, porque a pessoa, o jovem hoje, para você, não, a gente é pai, a gente sabe muito bem disso. Você coloca um jovem hoje para ficar ali 3 minutos, 4 minutos já na conversa, ele já começa. Nossa, pai, que enrolação, hein? Demora. E não sei o quê. Fica. É. Né?
1: Ontem nós estamos fazendo um projeto, chama Escola Comunidade. E ontem nós tivemos uma psicóloga, Natanaele, trabalhando com os pais de algumas turmas, né? E eu disse a ela, você tem 30 minutos. Passado disso, você já não vai conseguir manter a concentração das pessoas. Então tem que ser 30 minutos bem objetivo para que a gente aproveite. Depois dos 30 minutos, nós concluímos com mais 20 minutos da equipe pedagógica, professores, para entrega de boletins, etc. Ou seja, 50 minutos. Hoje o mundo está exigindo que você seja o mais sintetizado, compacto possível, o mais objetivo possível. E em sala de aula, o que a gente fala para os professores? Tem o Educatron, tem o material didático. Então seja, ao mesmo tempo, objetivo, mas ao mesmo tempo, diversifique. Porque se você ficar só numa estratégia, se você não tiver uma metodologia ativa, se você não tiver uma presença mais dinâmica, se você não tiver um clima de sala, gestão de sala ali que vai acolher o aluno, você não consegue manter aquela atenção dele. Sim. Hoje a atenção é primordial. E a gente te falava aqui na última entrevista de escrever. Porque a gente já não escreve tanto.
0: Não escreve.
1: Escrever é importante.
0: Olha, você tocou no assunto, André. Eu tinha, né, já são 8h53, passa muito rápido o bate-papo aqui. Mas essa questão de escrever, gente, como é importante.
1: Exatamente.
0: A gente não tem tanto. Hoje a gente. Tudo é digital, né? Você digita. Hoje o celular. Ah, você vai. E outro detalhe que é terrível, né? Eu tô com um professor aqui e vou falar isso. É terrível ver os jovens escrevendo hoje.
1: Exatamente.
0: Gente, como que é tudo resumido, tudo. Na, você, VC.
1: É isso, perfeito.
0: Tudo. Não tem mais vogal.
1: Hoje eu vou dizer uma coisa aqui.
0: Uma coisa maluca.
1: Que talvez pareça até antiquado, mas quando a criança chega no sexto ano nosso, a gente tem um caderninho, a gente dá um caderninho de caligrafia. Tem um momento que no sexto ano já é trabalhado caligrafia, trabalhada a letra. O professor faz aula de matemática e português, o aluno escrevendo ali no caderninho de caligrafia, para tentar melhorar a letra. E começa a incutir essa ideia de escrever, para ir memorizando. E começa pelo nome. Ou seja,
0: no sexto ano
1: a gente.
0: Deveria ser um papel de.
1: É isso. Por quê? Porque nós temos toda essa defasagem, a recomposição, para conseguir melhorar já no sexto ano. E é interessante também o que a gente percebe: uma boa alimentação. Porque hoje, nas escolas estaduais, né, pelo menos eu estou falando pela realidade que eu estou vivendo. Quer dizer, as pessoas que estão nos ouvindo aqui, assim, olha. Não é o mundo perfeito, tem falhas, claro que tem.
0: Claro que tem.
1: Mas dentro do que a gente está vendo, eu estou há 26 anos, obviamente que a gente já tem uma experiência, né? Então hoje é nosso lá, é uma alimentação, é um almoço mesmo. É o arroz, é o feijão, a salada, é
0: hoje
1: carne, proteína.
0: Proporciona, isso, né?
1: Por exemplo, ontem foi pavê, hoje é danete, numa sobremesa,
0: olha.
1: Outro dia arroz doce, é canjica. E é um almoço mesmo. E você tem o café da manhã, que às vezes é torta, é café com leite. É pão, pão com presunto e queijo, a gente fornece. Na saída tem fruta. Então, isso também é importante. A criança está alimentada, a criança está com bom profissional em sala de aula, tem uma boa estrutura, e aí vem a cerejinha do bolo, que é o que a gente fez ontem. O pai, a família. E ontem eu dizia isso. Não adianta só despejar o seu filho na escola. Tem que ter o acompanhamento.
0: Não basta ser pai.
1: Exatamente. Tem que participar.
0: Tem que participar.
1: A maioria dos problemas nossos aí, que eu tenho certeza que as pessoas que são profissionais da educação estão nos ouvindo aqui, é justamente esse. O pai ausente, aluno problema. O pai presente, mas eu tenho um pai que é presente, aluno dá problema. Mas você pode ter certeza que você vai ter alguém acompanhando que vai te ajudar.
0: Sim.
1: Então a gente tem que resgatar essa visão de que o pai tem que ser presente na vida
0: Sem
1: do filho.
0: Dúvida.
1: E é esse pai presente, é esse pai que vai auxiliar que o filho vai ter um futuro promissor lá na frente. Então isso é importante a gente ter essa visão. Que veja, é um conjunto, né?
0: Sim.
1: Não é só a gestão da escola, é tanto um conjunto para a educação, né?
0: Tem que ser com um contexto geral.
1: Exatamente.
0: André, a gente tinha muita coisa para falar, mas vou convidar para um outro bate-papo, que já são 8h56 esse bate-papo que já foi.
1: Não, tranquilo. E queria dizer também, assim, agradecer a você pelo espaço que tem dado. Hoje nós estamos numa, vamos dizer, não vou dizer batalha, né, mas uma luta muito grande. Nós temos uma obra lá agora de R$1.129.000, que é um refeitório e ampliação da cozinha. Que já está na LOA, que é o orçamento do Estado para ser liberado. E aí, num outro momento, a gente vai vir falar um pouquinho também dessa obra.
0: Sim.
1: E falar um pouquinho mais da nossa história aqui.
0: Da escolinha também.
1: Escolinha.
0: Que ele não deixou jogar. ainda bem.
1: Eu vou procurar se não tem foto sua lá, hein?
0: Eu acho que não. Mas enfim, André, muito obrigado mais uma vez. E pode contar sempre com a nossa Casa FM para bater esse papo aqui, levar um pouquinho das histórias também do Estela, né? Que é aqui de Andirá, onde eu conheço. Meus primos estudaram lá, a gente conhece
1: um pouquinho. Legal.
0: Muito
1: legal.
0: Tempo atrás. Vai tempo.
1: Que legal, hein?
0: Minha juventude foi em Andirá, né?
1: Sim, que legal.
0: Minha juventude foi, eu morava aqui, mas a gente ia para Andirá direto lá.
1: Que
0: muito
1: bom.
0: Obrigado.
1: Deus abençoe e um abraço a todos os ouvintes aqui da Rádio Casa.
0: São exatamente 8h57 no nosso Casa Notícias. Olha, pessoal, hoje não vai dar tempo. Deixa eu trocar a imagem aqui. Hoje não vai dar tempo, mas as matérias de ontem, tá? Lá da Santa Casa, estão todos no Facebook, tá? E também no Instagram das nossas redes sociais. Se você tiver aí a oportunidade de visualizar, nós temos uma matéria com a dona Carlota, que é fantástica, né? Nós gravamos com ela. Gravamos também com o ex-prefeito Celso Silva. Também gravamos com o padre lá do Santuário São Miguel Arcanjo, padre Rosinei. Gravamos com o Gabriel do Vale. Enfim, gravamos com várias pessoas e não vai dar tempo hoje devido aí às nossas matérias aqui no nosso Casa Notícias. Nós não iremos exibi-las, mas elas estão no nosso site, estaremos colocando no nosso site e também as matérias estarão nas nossas redes sociais, tá bom? Forte abraço, fiquem todos com Deus, é muito bom saber que você continua conosco aqui. 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Aproveitando a grande audiência do nosso Casa Notícias, amanhã nós teremos o sorteio aí do grande kit de churrasco que deu o que falar. Deu o que falar, está dando o que falar. 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Um forte abraço, fiquem todos com Deus, um ótimo final de semana, bom jogo do Brasil, vai Brasil, né? Mais ou menos desse jeito. Um forte abraço, até lá.
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3: Olá, hoje 12 de junho, dia dos namorados e dia do Correio Aéreo Nacional. Aniversariantes! Em 1924, nascia George Bush, 41º político estadunidense. Em 1974, Flávio Conceição, ex-futebolista brasileiro. E em 1981, nascia Adriana Lima, supermodelo e atriz brasileira. Fatos históricos. Em 1935, a Guerra do Chaco entre Bolívia e Paraguai terminou com a assinatura de um armistício. Os dois países disputavam poços de petróleo na Cordilheira dos Andes. Em 1988, o então presidente José Sarney anunciou o Plano Bressan, que previa congelamento de preços. E em 1996, a polícia prendeu o bicheiro Ivo Noal, que atuava na instalação de cassinos clandestinos em São Paulo e outros estados do país também.
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7 minutos, começando o nosso Casa e Companhia, nesta manhã de sexta-feira, 11 de junho de 2026. E é o seguinte, ó, nesse ritmo a gente vai começar a nossa programação de hoje, porque a partir de hoje, né, naquele esquenta legal, já tô no clima do nosso Brasil, meu velho. É verdade. Ontem a Coreia destruiu, meu velho, 2-1, é, o México também venceu com participações aí do nosso querido árbitro brasileiro que fez aí a abertura da Copa, foi tentar falar inglês, não conseguiu, não saiu nada, diga-se de passagem, foi uma lástima o inglês dele, mas enfim, faz o seguinte, Ana Castela, agora

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0: aqui na nossa manhã. Bom dia para você que nos ouve através da nossa 87.7, para você que nos assiste no nosso casfm.com.br, através dos nossos aplicativos, nas nossas redes sociais. Obrigado por nos fazer parte do seu dia, tá? Vamos juntos aqui na nossa programação, nesse ritmo de Copa do Mundo. Vai, Brasil! A nossa seleção tá aí, né? Aquele centro. É o que eu falei, eu venho falando esses últimos dias, né? A gente tá nem aí pra seleção. Passa uns 3 meses. Ah, aqui! A seleção não vai passar na primeira fase. Não vai chegar nem nas 16 avos. E não sei o quê. E que não sei o quê. Ah, aquela história toda. Mas chega perto. Aí nem como é que você enfeitar a casa. Coloca a bandeirinha no carro. E vira aí esse que nós estamos vendo aí. O nosso esquenta, né? E o mais legal de tudo, gente, é ver as TVs brigando com os streams. Ah, isso tá gostoso demais. Tá uma disputa melhor do que a Copa do Mundo. É ver a Cazé TV brigando com a Globo, que a Globo brigando com a Cazé, aí a SBT tá correndo por fora. Tá uma beleza ver isso, velho. Tá uma beleza. Então, portanto, tá aí, a nossa seleção joga amanhã e vai ser aí. Vai falar uma coisa pra você, a gente vai longe nisso, vai longe, pode ter certeza, tá bom? Vamos juntos aqui na nossa Casa FM, que aqui a gente tem as informações da Copa, tem muita coisa legal, tem o nosso sorteio, daqui a pouquinho a gente vai falar isso também, tá bom? Fique atento aqui na nossa Casa FM. 9:20, a gente volta já.
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2: O cantor internacional Shawn Mendes desembarcou no Rio de Janeiro e, claro, os rumores sobre seu namoro discreto com a atriz Bruna Marquezine voltaram com tudo. Questionado sobre os planos para a data, o artista foi enigmático, mas a presença na cidade já é um prato cheio para os fãs do casal. Será que teremos uma celebração romântica à vista? A internet está em polvorosa com a possibilidade.
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Na Copa de 1970, o Brasil conquistou o título sem perder nenhum jogo. O time comandado por Pelé, Tostão, Jairzinho e Rivelino é considerado por muitos especialistas como a melhor seleção de todos os tempos.

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Olá, minha gente! Chegamos com o seu resumo de novelas dessa sexta-feira, 12 de junho. Fique agora com o resumo de Coração de Mãe. Após a demissão de Carsu, a empresa enfrenta dificuldades. Antes de sair definitivamente, ela organiza uma cerimônia em memória do irmão de Bora sem que ele saiba. Ao descobrir, Bora reconhece a dedicação dela e decide recontratá-la. Aissa avança em seu plano para se aproximar de Bora, ao reservar uma mesa no restaurante onde ele estará. Nazlı se incomoda com a presença de Gulnaz em Istambul e reclama com Filiz por não conseguir seguir seus planos. Filiz tenta encontrar uma solução. Khan comunica a Carsu que quer se divorciar e ela tenta convencê-lo a desistir por meio da nova companheira dele. Ao encontrar Lali, Carsu percebe que

0: Maria Tavares.
1: Muito obrigada, tá em tchau.
0: Coisa mais linda, obrigada de coração, viu?
1: Obrigada.
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0: 37 minutos da nossa manhã, Rio Negro e Solimões, ruim de sinal, aí complicou, hein? Vamos juntos aqui nas ondas do rádio, nesta manhã de sexta-feira, 12 de junho de 2026. Uma excelente manhã para você, obrigado por nos deixar fazer parte do seu dia, da sua manhã. Vamos juntos aqui na nossa programação, tá bom? 9 horas mais 38 minutos, 9h38, bom dia para você, fique à vontade. Vamos juntinhos aqui nas ondas da nossa casa FM. Manda aí a sua mensagem, 99920-4010, 99920-4010. Manda aí o seu recado, interage comigo. Eu vou com você, sem dúvida alguma, nas ondas da nossa casa FM. 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
0: 9 horas mais 40 minutos da nossa manhã, 9h40. Faltando 20 minutinhos para as 10 da manhã. Bom dia para você. Obrigado pelo carinho sempre com a nossa audiência. E aí, já mandou sua mensagem? Não, manda aí. 99920-4010. 99920-4010. Você vai mandar sua mensagem. Vai deixar aí o seu alô. Ficar à vontade nas ondas da nossa casa FM, tá bom? 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

0: finalzão de semana pintou. Acontecendo o dia dos namorados, né? Também, né? A seleção brasileira jogando. Caramba! É isso aí, gente. Contra Marrocos. O negócio tá animado esse final de semana, hein? Vamos pra fofoca? Gente, Mirella Santos revelando o motivo de deixar São Paulo e voltar para Recife. Ansiedade, disse nossa maravilhosa. A influenciadora Mirella Santos usou as redes sociais para explicar por que decidiu deixar um condomínio de luxo na região metropolitana de São Paulo e retornar ao Recife, em Pernambuco. A influenciadora contou que enfrentou crises de ansiedade durante o período em que viveu na capital paulista e afirmou que se sente mais feliz na cidade natal, né? Na sequência de vídeos publicados, ela também saiu em defesa do marido, surfista Gabriel Farias, após internautas apontarem que a mudança teria acontecido por causa da rotina dele com surf. Antes da decisão, Mirella e Gabriel planejavam aí morar no mesmo condomínio que Marielle Santos, irmã gêmea da influenciadora, que vive em São Paulo ao lado da família. Voltando então, né, pro meu interior. Mirella Santos, deixando São Paulo pra voltar aí, interior nada, né, gente, pro Recife. É isso, ponto final. Ai, eu volto já!
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8: O presidente da FIFA, Gianni Infantino, recebeu cerca de 6,1 milhões em 2024, valor que equivale a aproximadamente 32 milhões de reais. O montante inclui salário, bônus e outras compensações pagas pela entidade máxima do futebol mundial. Os números foram revelados a partir de documentos fiscais da FIFA obtidos pelo jornal francês Le Monde. Segundo informações divulgadas neste ano, o salário base de Infantino ficou em torno de 2,6 milhões de francos suíços, enquanto os bônus aumentaram significativamente, impulsionados pelo crescimento das receitas da FIFA e pela realização de novas competições, como o Mundial de Clubes ampliado. Desde que assumiu a presidência da entidade em 2016, a remuneração do dirigente aumentou várias vezes, acompanhando a expansão financeira da organização.
9: As últimas do esporte. 9h45. Luiz Cláudio e Juliano, aqui na nossa manhã. Bom dia!

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58 minutos, Zanetti Cristiano, ela é e ela aqui na nossa manhã. Bom dia pra você, uma excelente manhã. Deixa eu mandar um forte abraço pra galera que tá mandando aqui alô pra gente nesta manhã. Vamos juntos aqui, alô Neia, bom dia, né? Até lá acompanhando a nossa manhã, né? Tá mandando alô aqui pra gente também, deixa eu ver aqui quem tá mandando. Boa sexta-feira, tudo bem, bom dia, já não mandou, só excelente sexta-feira. Quem tá mandando aqui? Deixa eu ver, mas então, aí complicou o complicado. Fica assim, né? Tá bom. Bom dia, bom dia, bom dia. Falando um pouquinho da Copa do Mundo. A Neta lá no Carvalho Henrique acompanhando a nossa manhã, bom dia. Nesse clima de Copa do Mundo, amanhã a nossa seleção estreia. E aí, já tá preparado ou não? É, a Copa terá mais duas aberturas, né? O segundo dia das estreias tem Estados Unidos e Canadá. Vai gostar de festa assim lá longe, viu, mano? Que fase! Olha, a Copa do Mundo, né? Depois de dois jogos, né? Do México, a bola vai rolar pela primeira vez nas outras sedes da Copa do Mundo de 2026. Hoje, né? Portanto, duas partidas movimentam a competição. Canadá e Bósnia. É Bósnia, viu, gente? Tá? Deixar claro, é Bósnia, tá? Lá em Toronto, nos Estados Unidos, Paraguai em Los Angeles. Olha que, ou seja, Estados Unidos e Paraguai, Canadá e Bósnia, tá? Então, portanto, são os dois jogos de hoje, tá bom? Então aí a gente vai saber aí, a Copa do Mundo tem essas duas, a peculiaridade, né, de ser aí em três países, né? Então teremos mais duas aberturas hoje. Então, né? Eu acho, não sei, é festa. Eles querem arrecadar, gente. Vocês não entenderam ainda que eles querem dinheiro. É isso que eles querem, din-din. Ah, isso aqui foi legal. O árbitro brasileiro foi falar inglês, meu velho. Aí, ele não conseguiu falar nada. É, ele não saía nada. Aí, o Wilton Pereira Sampaio, né, viralizou aí nas redes sociais ontem, né? Durante o jogo de abertura da Copa do Mundo, porque... Ao anunciar a expulsão do atleta, né, sul-africano, o cara de incompreensão dos jogadores foi basicamente uma releitura do meme da Nazaré Confusa, né? O eco do estádio e o forte sotaque brasileiro, né? Especialmente aí na pronúncia do R, né? E a formulação da frase sem palavras soltas prejudicaram aí a comunicação do juiz, porque ninguém quis entender. Eu não vou ler aqui o que ele falou, não. Eu não entendo nada de inglês, porque... Aí o pessoal tá dizendo, né, como que ele falou e como deveria ser, né? Aí, é que assim, nós brasileiros, o nosso português, propriamente dito, é muito difícil de falar, né? Tem muitos pronomes, adjetivos, provérbios, enfim, é uma bagunça, não. Mas é difícil. Aí a gente quer pegar o nosso português e transformar no inglês. Aí vira um Deus nos acuda. Lá é muito mais simples, é tal, tal, tal, tchau. Aí não, ele foi, voltou e voltou. Aí não deu pra entender nada. A cara do jogador da África do Sul ficou assim, ó. Pasme, senhoras e senhores, que fase. 10 e 1 na nossa manhã são os memes da Copa do Mundo. A partir de agora tem isso, né? 10 e 1 a gente vai pro apoio cultural e volta já com mais músicas. Mas antes, 10 e 1 agora, 10 horas, nós temos que trazer pra você aí que tá acompanhando a nossa manhã. Nós temos nada mais, nada menos, antes do apoio cultural, nós temos o nosso Mundo da Fama. É verdade que eu me esqueci aqui, né? A gente faz 10 coisas ao mesmo tempo e não pode, né? Então vamos lá trazer para você aqui na nossa programação o Mundo da Fama, né? Aqui na nossa Casa FM, aqui na nossa programação, para que você possa, né, saber um pouquinho mais do mundo dos famosos, aquela coisa e tal e coisa, noveleira também. Então a partir de agora você fica sabendo, ouve aí.

Já estamos de volta por aqui, gente. Deixa eu falar do Igor Cosso, abrindo o álbum do casamento com Heron Leal e destacando o apoio da mãe, né? O ator Igor Cosso compartilhou nas redes sociais registros do casamento com o coreógrafo e bailarino Heron Leal, integrante do Dança dos Famosos. Juntos há cerca de 8 anos, os dois escolheram Petrópolis, né, região serrana do Rio de Janeiro, para reunir amigos e familiares em uma comemoração intimista, marcada por emoção e declaração de carinho. Ai, que fofos! O casal já havia oficializado a relação no civil anteriormente, mas decidiu realizar agora uma celebração especial na trajetória construída ao longo dos anos, né? Nos stories, Igor agradeceu a presença da mãe, né? Obrigado por ter vindo de Belo Horizonte para Petrópolis representar a nossa família. Te amo, tá? Ao compartilhar fotos e vídeos do casamento, o ator também destacou a importância da união homoafetiva, né, a ser reconhecida legalmente no Brasil desde 2011 pelo Supremo Tribunal Federal e mandou um recado. Independente de opinião, nosso amor é reconhecido perante a lei, né? E com uma história de muitas pessoas que luta, né, para que este dia fosse possível, celebrou ele. Olha, gente, tantos momentos lindos vivemos.

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5: Voltamos com o segundo bloco do seu resumo de novelas. Fique agora com um resumo de Sortilégio. Bruno continua financiando Ulisses para manter seu envolvimento com Raquel. O advogado informa a Maria José que seu divórcio foi concluído, o que a protege na disputa pelos bens após a tentativa de anulação do testamento. Desolada, ela teme que Alessandro esteja morto. No entanto, Alessandro e Fernando são resgatados após lutarem para sobreviver na ilha. Bruno leva Kátia à fazenda e a apresenta como noiva. Durante a audiência, Raquel e Bruno se revoltam ao descobrir que Alessandro transferiu seus bens para Maria José antes do divórcio. Maria José afirma que a decisão foi motivada pelo amor e revela a pressão de Bruno. Vitória confirma a versão. Paralelamente, Helena planeja ir à Espanha em busca de sangue.

0: 10:22 na nossa manhã. Bom dia, Simone Morena. Saudade de tu aqui na nossa manhã. Tudo de bom pra você, uma excelente manhã. Vamos juntos. E aí, como está o seu coraçãozinho na expectativa da nossa seleção brasileira, né? Hoje eu vim até de seleção, né? Pra você que nos ouve, pra você que nos assiste, a gente tá em ritmo da seleção brasileira, né? Ai, meu Deus do céu. Eu não sei porquê, mas eu tô confiante. A gente, como eu destaquei e friso mais uma vez, né? Há 3 meses atrás, ninguém dava nada pra seleção. Era a seleção, vai sair na primeira fase, não sei o quê. Aí começa a entrar no clima, todo ano é a mesma ladainha. Não, agora vai, ó, esse ano vai. Vamos ser campeões. E vai, e não sei o quê. Aí você começa a acreditar no nosso sonho, né? Quem sabe vem essa sexta estrela aí. Ai, meu Deus do céu, bem que podia vir mesmo, né? Dar uma melhorada nos nossos ânimos, porque olha, o futebol muda a vida dos brasileiros. É uma coisa maluca que a gente gosta de se ver. Futebol, né? Que coisa. 10:23 da nossa manhã, eu vou pro nosso apoio cultural. Já já a gente volta com Chitãozinho e Chororó, Mariana Fagundes, Jorge Mateus, Antony e Gabriel, entre outras cositas mais, tá bom? Não sai daí não, fique com a gente volta já com mais músicas pra você, muito mais sucesso nas ondas da nossa Casa FM. Bom dia! Bom dia!
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0: 40 minutos na nossa manhã. Bom dia! Bom dia, bom dia, bom dia! Onde quer que você esteja acompanhando a nossa Casa e Companhia. É bom demais saber que você está aí do outro lado acompanhando a nossa programação, fazendo, né, a nossa Casa FM do jeito que você gosta. Fique à vontade, vai lá, 999-20-4010, 999-20-4010, participe com a gente, interage com a gente, é bom demais ter a sua sintonia, a sua participação nesse clima aí de Copa do Mundo, né, aquela coisa toda. Fique à vontade, tá? Nossa Casa FM do jeito que você gosta, o tempo todo, todo o tempo com você, aqui nas ondas da nossa Casa FM, tá? Manda aí o seu recado, 999-20-4010, 999-20-4010. Amanhã, nós estaremos aí com uma programação bacana pra você, tá? Entrando no clima da Copa, né? Entrando no clima da Copa, com toda certeza, né? Ah, você fique à vontade nas ondas do rádio. Alô, Claudião, bom dia! Tá lá acompanhando a nossa manhã também. Seja bem-vindo, seja bem-vinda à nossa Casa FM, tá? Fique à vontade mesmo. 999-20-4010. Eu quero aproveitar e dar um toque muito especial para você do nosso apoio cultural, tá? 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
0: 10 horas mais 42 minutos. Fofoca aí.
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1: A diva pop Taylor Swift causou alvoroço nas redes sociais ao ser flagrada comemorando efusivamente a vitória do time de basquete Knicks sobre os Spurs na NBA. A cantora, que é conhecida por sua paixão por esportes, mostrou que torce com garra e não esconde a emoção. O momento viralizou rapidamente, com fãs e internautas comentando a reação autêntica da estrela. Taylor provou mais uma vez que, além de dominar os palcos, também arrasa na

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0: De volta por aqui, Yasmin Brunet revela que morador de rua notou seu lipedema antes dos médicos, né? A influenciadora Yasmin Brunet voltou a comentar nas redes sociais sobre o lipedema, doença crônica e inflamatória que enfrenta e surpreendeu aí os seguidores ao revelar como percebeu os primeiros sinais do problema. A ex-participante do BBB 24 contou que chegou a ser diagnosticada por uma pessoa em situação de rua antes mesmo de receber uma avaliação médica, né? O morador de rua bêbado no escuro descobriu meu lipedema antes dos médicos, afirmou a influenciadora em um vídeo publicado nas redes sociais. Yasmin explicou que o episódio aconteceu há muitos anos, quando ainda pouco se falava sobre a condição, né? Faz muito tempo isso. Ninguém falava de lipedema, gente. Eu era muito mais nova, recordou a modelo, né? Ela disse que ia saindo de uma festa, né? E o morador de rua tava lá, né? Embriagado, disse ela, né? E olhou para as pernas delas. Aliás, primeiro olhou para a cara dela e disse: tão linda, né? Mas suas pernas estão muito inchadas, né? E aí ela ficou preocupada, porque realmente ela percebia que as pernas inchavam, né? Então ela falou: vou correr atrás, né? No começo deram outros diagnósticos, né, para Yasmin Brunet, até que descobriu que seria lipedema. E é isso, gente. Quer saber mais? Eu volto já já para fofocar aqui para vocês, tá? Fiquem ligadinhos. É rapidinho nossa volta.
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0: nossa Casa FM. 11 horas mais 1 minuto. Bom dia. Música linda, hein? Aqui na nossa programação da nossa Casa FM. Com elas, né? Maiara e Maraíza. Uma, como que eu posso dizer assim? Uma homenagem que foi feita para a mãe, né? Bacana demais mesmo. 11 horas mais 1 minuto na nossa manhã. 11:01 na nossa programação da nossa Casa FM. Bom dia para você. É bom demais ouvir, né? E saber que você tá aí nas ondas da nossa Casa FM. Fique à vontade. Manda aí o seu alô. Manda aí a sua mensagem 999-20-4010, 999-20-4010. Vamos juntinhos aqui até o meio-dia. Quero aproveitar e dar um toque muito bacana para você que tá aí acompanhando a nossa Casa FM, né? Ouvindo a nossa programação, o nosso apoio cultural aqui também, com toda certeza lá. 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Alô, Bander! Bom dia! 11:03. Fofoca aí!
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2: aí. O filho do apresentador Faustão deu o que falar ao se pronunciar sobre os privilégios de sua vida e rebater as críticas que recebe. O jovem mostrou maturidade ao abordar o assunto, gerando discussões nas redes sociais. Ele destacou a importância de reconhecer as oportunidades que teve, mas também ressaltou seu esforço e dedicação. Uma lição de humildade e transparência que poucos se arriscam a dar.
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7: Voltamos com o penúltimo bloco de hoje. Fique agora com o resumo de Coração Acelerado. Zilá é eleita a nova presidente do Grupo Amaral e a Laurzinho se desespera. Nayane se incomoda ao encontrar pertences de agrado na casa de João Raul. Sinara e Palhares se envolvem novamente. Irene desconfia do comportamento de Walmir. Agrado se irrita ao receber um suposto recado de João Raul e decide responder ao cantor. João Raul procura Agrado. A Laor e a Laurzinho flagram

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1: Houston.
2: Alô, Houston, tá autorizado, hein?
3: Guilherme Benu.

0: 11h20 na nossa manhã, na torcida. É, mais ou menos dessa forma, né? É, vai Brasil, vai Brasil, vai Brasil, Brasil, Brasil. Né, tem muita gente lá, os exteriores, né? Ah, é, fala Brasil, né? Que coisa.
1: Brasil!
0: É, e a gente torce pro Brasil, né? Sem dúvida alguma. Nesse clima de Copa do Mundo, a gente vai com você aqui nas ondas do rádio, tá? Onde quer que você esteja, mandando seu alô, mandando seu recado, fazendo a nossa manhã do jeito que você gosta, como você preferir, tá? 999-20-4010, mandando seu recado, interagindo, fazendo a nossa Casa FM esquenta da Copa do Mundo. Bom demais, bom demais. Vamos juntinhos aqui até o meio-dia com muita música, muita coisa legal pra você. E é claro, você que tá nas nossas redes sociais aí, vai lá, tem uma promoção muito bacana do Vale Supermercado. Tá aqui, apoiador cultural aqui da nossa Casa FM, vai estar sorteando um prêmio sensacional pra você, tá? 11h22, eu vou trazendo pra você agora Mundo da Fama, a gente volta já.

0: Estamos de volta por aqui, gente. A praça é nossa. Põe SBT na liderança e derrota com folga. Novo reality da Record. Isso mesmo, o humorístico A Praça é Nossa conquistou a sua maior audiência do ano no SBT e atropelou os concorrentes na disputa pela preferência do público, né? A atração comandada por Carlos Alberto de Nóbrega superou aí com ampla vantagem o reality Casa do Patrão, apresentado por Leandro Hassum, né, da Record, além da série Chicago Med. Segundo dados consolidados da Grande São Paulo, né, principal mercado publicitário do país, o programa marcou 4,9 pontos de média, alcançou 5,9 de pico e ainda garantiu a liderança por 8 minutos consecutivos. Com desempenho, o tradicional humorístico assegurou aí a vice-liderança isolada na faixa horária, né? No mesmo período, a Record apareceu na terceira colocação com apenas 2,1 pontos de média, ficando bem atrás da atração exibida pelo SBT. Quer mais? Eu volto rapidinho, tá? Pra gente fechar. Fica aqui. Volto já.
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0: chegamos com o último bloco do seu resumo de novelas. Fique agora com o resumo de Quem Ama, Cuida. Edivaldo acusa Dinah pela prisão de Adriana. Adriana sofre ao ouvir a decisão do juiz de manter sua prisão preventiva. Pedro promete a Adriana que não desistirá dela. Pilar se sente vitoriosa. Pedro descobre que o juiz que manteve Adriana presa é amigo de Ademir. Adriana chega desolada ao presídio feminino.
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2: Lua, Ana Castela na nossa manhã, bom dia.

11h40 aqui na nossa manhã. Bom dia, bom dia, bom dia. Uma excelente manhã pra você. Obrigado pelo carinho sempre com a gente. Vamos juntos onde quer que você esteja, acompanhando a nossa Casa FM nesta sexta-feira, no ritmo da nossa Copa do Mundo. Aqui é sempre, sempre muito melhor. Ó, 11 horas mais 41 minutos, Mundo da Fama é destaque pra você. Já já eu volto com nossas velhinhas que continuam dando aquele talentaço legal.

0: volta por aqui, Gretchen viralizou ao cantar Voando pro Pará, um dos maiores hits de Joelma. Calypso! Gretchen, 67 anos, voltou a movimentar as redes sociais após viralizar com uma performance de Voando pro Pará, sucesso de Joelma durante a virada cultural. A apresentação chamou a atenção pela animação da plateia, que acompanhou a artista com aplausos e batidas de leque, enquanto internautas elogiaram o carisma e a energia da cantora no palco. Ah, maravilhosa, sou fã da Gretchen, acho ela uma mulher forte, né? Mas assim, não chega aos pés da Joelma do Calypso, né? Cantando, dançando também, não. Não chega, gente. Eu tinha que falar, fazer o quê? As duas são maravilhosas, né? Mas a Joelma do Calypso, até porque esse ritmo aí é dela, né? Ela vem com tudo, Joelma do Calypso, né? E a Gretchen foi mais devagar um pouquinho, gente. Vai, venhamos e convenhamos. Só foi a nossa última. Obrigado pelo carinho de vocês. Beijo no coração. Eu volto fofocando mais, né? Amanhã não. Eu volto na segunda. É isso aí, gente. Beijo pra todos. Fiquem bem. E eu volto na segunda. Pronto, agora eu falei. Tá combinado. Tchau, tchau.
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4: O Uruguai terá 3 desfalques importantes para a estreia na Copa do Mundo. O meia Arrascaeta, do Flamengo, e os zagueiros Ronald Araújo e José Maria Guimens estão fora da partida contra a Arábia Saudita, marcada para a próxima segunda-feira. A informação foi divulgada pela imprensa uruguaia após os 3 jogadores apresentarem problemas físicos durante a preparação da seleção. Arrascaeta já vinha preocupando a comissão técnica desde que sofreu uma lesão muscular na panturrilha durante os treinamentos. O camisa 10 também enfrentou recentemente uma recuperação de fratura na clavícula, e sua condição física segue sendo monitorada. Apesar de ficar fora da estreia, a expectativa da seleção uruguaia é contar com o meia ao longo da competição, dependendo da evolução do tratamento.
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5: 11h49, galerinha! Tô tirando meu time de campo e volto com vocês amanhã. Amanhã tem sorteio, hein? Fique atento aí na nossa programação. Amanhã tem sorteio. Vai nas nossas redes sociais, curta, siga e tenha todas as informações também, tá bom? Aquele abraço mesmo do tamanho do Brasil. Amanhã um programa sensacional, meu caro, verdade. E eu vou deixando aqui as minhas velhinhas de hoje, né? Aquelas velhinhas que continuam dando aquele talentaço legal na nossa programação, tá? Aquele abraço mesmo do tamanho do Brasil. Beijão no coração. Fiquem todos com Deus. Tchau, tchau. Se cuidem. Sejam felizes.
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5: E até amanhã nas ondas do rádio. Bora lá? Relembrar as velhinhas que continuam dando aquele talentaço na nossa Casa FM.

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4: 12 horas e 6 minutos.
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7: Chama, Debbie Boy. Olha esse solo, olha essa vibe. Ao vivo em Maceió, é o sucesso de Vitor Imperador. Sol e lua. É, vem que vem.

0: obrigado.
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7: Passeie em horários mais frescos. Ao passear com o pet no verão, organize a rotina para conseguir sair em horários mais amenos, logo no começo da manhã ou fim da tarde. Se possível, frequente lugares com sombra e grama, pois o contato com o sol forte ou calor do asfalto podem causar insolação ou queimaduras na pele e nas patas do animal. Em casos mais graves, a exposição também pode ocasionar câncer de pele. Por não transpirarem como nós, os animais podem sofrer de mal-estar ou hipertermia em temperaturas altas. Ao notar que o pet está muito ofegante ou que ele se recusa a caminhar, interrompa o passeio e volte para casa.
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4: Saudade, meu amor. O que você conta sobre a viagem?
5: Ai, amor, dá um medo. A gente naquele navio enorme, só vendo água para todos os lados.
4: Imagino, me conta tudo.
5: Então, no primeiro dia, a chefe me ensinou o serviço, me falou quanto eu ia ganhar nos 4 dias e fiquei só trabalhando mesmo.
4: E no segundo dia?
5: Eu trabalhei, conheci o comandante.
4: Que legal.
5: Legal? No terceiro dia, este comandante com a cara mais lavada do mundo disse que se eu não me entregasse a ele, ele afundaria o navio.
6: Que cara safado, canalha sem vergonha.
5: Aí no último dia, me fiz essa boa ação, me entreguei a ele e salvei a vida de mais de 500 pessoas.
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0: que essa noite vai rolar.
1: Será?
0: Pagode hoje sempre rola, meu pai.
2: Vacilação!
0: Oba! Muito obrigado, gente!

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3: Quanto tempo um cacto pode ficar sem água? Os cactos são vegetais extremamente adaptados à vida em regiões áridas e desérticas. No sertão nordestino, muitas espécies suportam mais de 6 meses sem receber água da chuva. Em regiões desérticas da América do Sul, alguns conseguem ficar até 5 anos em seca absoluta. Segundo a engenheira agrônoma Marina Tomioka, essas plantas são resistentes porque não têm folhas, que perdem muita água por evaporação, e por possuírem espinhos capazes de absorver a água do orvalho. Assim, de um dia para o outro, os cactos repõem suas reservas líquidas, mantendo-se sempre hidratados.
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3: Eita, rapaz, e a secretária, ó, tava no gabinete do chefe, o chefe foi entrando com a braguilha aberta. Aí ela olhou e disse: doutor, o senhor esqueceu a porta da garagem aberta.
4: Ele olhou e disse: então a senhora viu aqui a minha Ferrari vermelha?
3: Não, não, eu vi um Fusquinha desbotado com dois pneus dianteiros murchos. E o cara, rapaz, foi fazer uma viagem de férias pra África, ó, e quando voltou, aí voltou arrasado, é triste. Aí um amigo dele disse: mas rapaz, tu foi viajar de férias e voltou com essa cara de bunda, que diabo é isso, rapaz?
4: Isso é, rapaz, que aconteceu um negócio muito chato, cara. Tu imagina, rapaz, que eu tava lá lavando o rosto na beira do rio, lá na África. Chegou um gorila, rapaz, um bichão grandão por trás, assim. Aí olhou pra minhas costas, riou minhas calças, rapaz, e ele não me rabou.
3: Mas rapaz, tu quer um conselho? Esquece isso, rapaz. Mas um gorila não fala, rapaz.
4: É, pois é, não fala, não telefona, não manda notícia.
3: É, rapaz, ele na Feira de São Cristóvão eu conheci no Rio de Janeiro um caba trabalhador nordestino. Nordestino é visto trabalhador, né? Zé Carlos, rapaz, amigo meu, olha. Trabalhou lá na Amazônia, naquelas empresas de desmatamento, olha. Chegou lá tirando um de lenhador. Aí o entrevistador olhou e disse: você já tem experiência como lenhador? Ele disse: já, meu amigo, já desmatei muita coisa por aí. Por exemplo, o senhor desmatou o quê? O Saara, eu trabalhei no Saara. Mas, meu amigo, o Saara é um deserto, só agora é.
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O Uruguai terá 3 desfalques importantes para a estreia na Copa do Mundo. O meia Arrascaeta do Flamengo e os zagueiros Ronald Araújo e José Maria Jiménez estão fora da partida contra a Arábia Saudita, marcada para a próxima segunda-feira. A informação foi divulgada pela imprensa uruguaia após os 3 jogadores apresentarem problemas físicos durante a preparação da seleção. Arrascaeta já vinha preocupando a comissão técnica desde que sofreu uma lesão muscular na panturrilha durante os treinamentos. O camisa 10 também enfrentou recentemente uma recuperação de fratura na clavícula e sua condição física segue sendo monitorada. Apesar de ficar fora da estreia, a expectativa da seleção uruguaia é contar com o meia ao longo da competição, dependendo da evolução do tratamento.

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3: As superfrutas estão na moda e são reconhecidas pela alta concentração e variedade de nutrientes benéficos à saúde. Algumas delas, especialmente o cranberry, o açaí e a goji berry, são ainda mais nutritivas e por essa razão recebem esse título. Segundo pesquisas, o ideal é comer pelo menos 2 porções de frutas por dia, combinadas com 3 porções de vegetais, ou seja, 5 ao dia, assim teremos uma disponibilidade de nutrientes bem interessante. Vale também ressaltar a importância da variedade. Nosso corpo se alegra com combinações novas.
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3: Uma vez eu tava no Juazeiro do Norte, terra do meu pai de Paticício. Eu já tava com 2 dias lá e deu vontade de amassar o velho Bombril. Aí eu fui atrás de um cabaré. E você sabe que lá no Juazeiro do Norte, todas as ruas têm nome de santo. Eu cheguei pra um rapaz e perguntei: você sabe me informar onde é que fica o cabaré? Ele disse: olha, você pega aqui a rua São Paulo, desce pela rua São Jorge, vai pela rua Santo Antônio e quando você chegar na rua São Pedro, é lá. Eu disse: meu irmão, eu tô indo é pro cabaré, não é pro céu, não.
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0: PPAE.
1: Valeu, Lucas Luco. Sucesso, meu compadre. Tá lindo. Valeu, menor. Eu que agradeço, irmão, pelo obrigado convite, pela oportunidade de estar aqui. Eu sou, além de ser fã, né, cara, poder ter essa oportunidade de estar aqui hoje. Que isso, irmão. Tamo junto e misturado.

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5: A cerveja não era considerada uma bebida alcoólica na Rússia até o ano de 2011. Até então, era classificada como um refresco.
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2:37.

0: Estamos dois iludidos aqui no Retronês.
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2: Pensamento do dia. Crescerei. Milita a boa milícia da fé. 1 Timóteo capítulo 6, versículo 12. O único combate que o cristão é convocado a travar é o combate da fé. Se você está envolvido em qualquer outro tipo de luta, você está na briga errada. Não há necessidade de brigar com o diabo. Jesus já o derrotou. Não há necessidade de combater o pecado. Jesus é a cura para o pecado. Há, porém, um combate de fé, pois há inimigos e impedimentos que lutam contra a fé. O maior inimigo da fé é a falta de compreensão da palavra. Na realidade, todos os impedimentos contra a fé estão centralizados na falta de conhecimento real da palavra de Deus. Por outro lado, nossa fé crescerá automaticamente à medida que crescer nosso entendimento da palavra de Deus. Romanos 10, versículo 17. Se nossa fé não está crescendo, é porque nosso conhecimento da palavra do Senhor não está crescendo. Não há crescimento nem progresso espiritual sem aumento da fé. A melhor resolução que pode tomar é que você fará crescer o seu conhecimento da palavra de Deus. Dedique-se, pois, ao estudo da palavra. Automaticamente, a sua fé crescerá. Logo, você crescerá e progredirá espiritualmente.
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a seleção da Argentina ganhou mais uma preocupação às vésperas da estreia na Copa do Mundo. O lateral esquerdo Nicolás Tagliafico, considerado titular da equipe de Lionel Scaloni, sofreu um problema físico e virou dúvida para o primeiro jogo da Albiceleste no torneio. Além dele, o atacante Nico Gonzalez também apresentou dores e não participou normalmente das atividades da seleção. As possíveis baixas aumentam a lista de problemas enfrentados pela Argentina antes do Mundial. Caso Tagliafico não tenha condições de jogo, Scaloni já avalia alternativas para

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4: 3 horas e 7.

0: onde eu digo que o Colégio Céu de Bandeirantes é o que mais aprova, a gente prova. Escuta aí, os aprovados até agora no ano de 2025. Rafael, Sistema de Informação UEMP. Daniel, Engenharia Civil na FEMA. Mariane, Odonto Positivo. Vinícius, Psicologia Unifil. Isabela, Psicologia PUC. Ana Beatriz, Nutrição Unifil. Maria Luna, passou na PUC em Direito. E também na UEL, em Letras e Inglês. E tem muito mais resultados pra sair.
1: Ria se puder, pense se quiser.
2: Melhor do que vender a alma é entregá-la em mãos certas. Conta por aí sobre um tal de cabeludo que resolveu vender sua alma para o diabo em troca de dinheiro e muito sucesso. A condição para isso era a seguinte: depois de 10 anos de muita farra, dinheiro e vida boa, o diabo, num determinado dia e lugar, viria buscar a alma do cabeludo. O tempo foi passando e o prometido foi cumprido mesmo. O cabeludo passou a ser um homem rico e famoso, tendo do bom e do melhor. Mas como o tempo passa, o dia do acerto chegou. Cabeludo sabia que era hora da onça beber água. Tinha marcado encontro com o comprador de sua alma num clube onde rolava um forró-bodó. Ali se entregaria e seria levado para as trevas eternas. Mas cabeludo teve uma ideia. Um pouco antes do horário combinado, rapou a cabeça, não deixando mesmo um fio de cabelo. Sentou-se na entrada do clube, dando uma de João sem braço, até que chegou o diabo perguntando pelo cabeludo. Mas, na verdade, o cabeludo, agora careca, foi respondendo com uma voz diferente. Olha, senhor, esse tal de cabeludo que eu acho que você está procurando fugiu já faz alguns dias e ninguém sabe do seu paradeiro de jeito nenhum. Diz que o capiroto deu uma olhada e, quando fez que ia embora conformado, disse: pois é, vim em busca de um cabeludo, mas já que ele não está, não vou perder a viagem de jeito nenhum. Vou levar um careca mesmo. E você é o cara da vez. O caso é um misto de humor e drama, mas não deixa de apresentar uma série de exemplos quanto ao perigo de se vender um bem precioso que é a nossa alma. Muitos têm caído na mesma cilada e depois sabem que há caminhos cuja volta pode ser impossível. Jesus veio ao mundo para expor seu sangue, isto é, sua vida, para que pudéssemos ter vida mais do que abundante, e sim vida eterna. Cada um de nós podemos direcionar o destino de nossa alma. A decisão deve ser feita enquanto é tempo. Depois disso, de nada adiantará as orações e clamores por quem foi. Se quem foi não fez enquanto tinha tempo, a escolha certa para uma vida melhor.
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3 horas e 41 minutos.

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2: Os tatus são a prova de balas. Este não é um convite para testar o fato.
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0: Andrezinho, o maior dó que você tem no violão. Esse aí mesmo.
1: Ela ligou terminando tudo entre eu e ela e disse que encontrou outra pessoa.
0: Oito pessoas.

existe uma teoria que se chama 90-10, onde uma pessoa tem 90% daquilo que você procura em alguém, só que você foca naqueles 10% que falta. Aí você sai pra rua, se aventura, e realmente você encontra aqueles 10%, mas não se deu conta que perdeu os 90%.

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1: O vento mais forte já registrado na Terra foi de 408 km por hora durante o ciclone Olivia, na Austrália.
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5: Estúdio Casa, 4 horas e 5 minutos.
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0: Rapidinho, Calil. 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
1: Em Bandeirantes, 23 graus.
2: Chega!

0: Anitta Mel, senhoras e senhores.
1: Xande Avião, obrigado.
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1: Dilcinho!

0: Santana, meu amor.
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3: As superfrutas estão na moda e são reconhecidas pela alta concentração e variedade de nutrientes benéficos à saúde. Algumas delas, especialmente o cranberry, o açaí e a goji-berry, são ainda mais nutritivas e por essa razão recebem esse título. Segundo pesquisas, o ideal é comer pelo menos 2 porções de frutas por dia, combinadas com 3 porções de vegetais, ou seja, 5 ao dia, assim teremos uma disponibilidade de nutrientes bem interessante. Vale também ressaltar a importância da variedade. Nosso corpo se alegra com combinações novas.
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0: Obrigado, que pancada, obrigado.
1: Isso é das antigas, né?
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0: O nome dela é Flash, hein?

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4: 5 e 6.
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cheguei! A partir de agora com vocês até as 19 horas, eu, Richard Damasceno, faço a festa junto com vocês aqui na programação da nossa, da sua Casa FM! Ai, ai, ai, ai, ai, meu sonho hoje, dia dos namorados, é sair com a moça do chapéu preto, é, ai, ai, ai, hein? Olha só, estamos chegando nesse dia 12 de junho de 2026, dia dos namorados. E é claro, né, a nossa programação é você que faz, você que vai mandar o recadinho pro seu mozão, você que vai curtir a

0: 9 20 40 10. Repetindo para você mandar o seu WhatsApp, interagir comigo. 9 9 20 40 10 é o WhatsApp da nossa casa 87.7. Ai, ai, ai, cadê a moça do chapéu preto? Vem pra cá, vem participar junto com a gente. Nessa sexta-feira, sextou, né? Sextou, a galera já tá sextando, já tá com a gente. E bora participar, né? Pra começar, nesse Dia dos Namorados, na nossa programação da casa, Dia dos Namorados, eles, pelo amor de Deus, Jorge e Matheus, pra sempre com você aqui na programação da nossa, da sua casa, nessa tarde gostosa, tarde de sexta-feira, sextou.
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4: E aí, tamo na área, beleza, beleza, galerinha, tamo na área, você participando já com a gente. Alô, Júnior, o Juninho ligadinho com a gente na nossa programação.

Você que tá ligadinho aqui, o pessoal lá no sertãozinho, né? Cadê a galera? Sejam muito bem-vindos à nossa programação nessa tarde gostosa, hoje sexta-feira, 12 de junho de 2026. Agora 17 horas, mais 13 minutinhos. Mandar um abraço especial. Alô, Cláudia! Tudo bem? Tudo jóia? A Cláudia Granado, junto com o Guto, junto com o Reginaldo, ligadinho com a gente, né? Mandar um abração especial pro pessoal que já tá mandando mensagem aqui no nosso WhatsApp. É claro, você pode mandar o WhatsApp também aqui no Zap da nossa casa, 999-20-4010. Vem para cá, participe junto com a gente na programação da nossa casa, né? Juntos até as 19 horas com muita música para você. E é claro, qualquer situação que exigir uma informação, a gente levaremos a notícia e a informação até você durante a nossa programação aqui da nossa Casa Sertaneja, né? Seja muito bem-vindo à nossa programação, a galera sintonizado nesse Dia dos Namorados aqui com a gente. Mandar um abração especial pro pessoal também no nosso comércio, né? O pessoal no comércio também que nós passamos hoje no nosso comércio. A galera, o Richard, manda um alô pra nós, né? É... Tá aí o João Pedro também, né? O João Pedro lá na Color Tintas, ligadinho junto com o Davi, com o pai dele lá. Pessoal que tá nos ouvindo também no comércio, né? Manda um alôzinho, participe com a gente, aonde você quer que você esteja nos ouvindo, interaja aqui junto com a gente, participe você também aqui da nossa programação, da programação da nossa casa, né? Agora 17 horas mais 14 minutinhos, deixa eu ver quem tá aqui comigo também. Alô, alô, olha só, dona Cristina por aqui também. Tudo jóia, Cristina? Tudo bem com você? Pessoal lá no sertãozinho também, que não perde um dia do nosso programa, né? É isso aí. Vem pra cá você também nessa tarde gostosa. Hoje, sexta-feira, sextou. Simbora de mais música nesse ritmo romântico hoje, nesse Dia dos Namorados, né? E aí, já deu presente pra sua namorada? Ainda não? Corre que dá tempo, né? A Larissa já recebeu dela, né, Lari? É, recebeu o presente dos Dias dos Namorados, né? Né, meu mozão? Então, pessoal que estiver ligadinho com a gente, interaja, participe junto com a gente. Mandar um abraço especial também pro pessoal que tá mandando mensagem aqui. Alô, Cecil, tudo jóia? Tudo bem com você? Um abraço, ligadinho com a gente também, né, Cecil? Um abraço. Simbora então, de mais música na programação da nossa casa. Eu volto já já. Simbora agora com eles, Inventor dos Amores, Gustavo Lima, na programação da nossa, da sua casa.

0: Valeu, Gustavinho!
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3: É isso aí, olha só, sexta-feira chegou!
4: Eu tô de bobeira,
3: bro. É, hoje eu tô de bobeira, né? Nessa sexta-feira, hoje eu tô de bobeira, e é claro, né? Vamos aos nossos apoio cultural. 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Um abraço pra galera que tá lá ligadinho com a gente nessa tarde gostosa com aquele happy hour, né? Um abraço, valeu, valeu a galera lá ligadinha com a gente. Simbora de mais música na programação. Mandar um abração especial também pro pessoal que tá mandando mensagem aqui pra nós. Alô, Isa, tudo bem? A Isa ligadinha com a gente aqui na nossa programação também. Mandar um abração especial pro pessoal lá no João Teodoro também, que tá sintonizado aqui na nossa Casa FM. Simbora de mais música. Cristiano Araújo, você vai ficar em mim na tarde dessa sexta-feira aqui na casa.
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Na Copa de 1970, o Brasil conquistou o título sem perder nenhum jogo. O time comandado por Pelé, Tostão, Jairzinho e Rivelino é considerado por muitos especialistas como a melhor seleção de todos os tempos.

O Marrocos sofreu duas baixas importantes às vésperas da estreia na Copa do Mundo contra o Brasil. A seleção africana confirmou os cortes do atacante Abdi Ezzalzouli, do Betis, e do zagueiro Naïef Aguerd, do Olympique de Marselha, ambos por lesão. Ezzalzouli machucou o joelho durante um amistoso preparatório, enquanto Aguerd não conseguiu se recuperar de problemas físicos que já vinha enfrentando antes do Mundial. Para ocupar as vagas, o técnico Mohamed Ouabi convocou o zagueiro Marouane Saadani, do Al-Fateh, da Arábia Saudita, e o atacante Amine Sibai, do Angers, da França. As ausências representam um duro golpe para os marroquinos, já que Aguerd e Ezzalzouli eram considerados peças importantes da equipe. Marrocos estreia contra o Brasil neste sábado, em Nova York, Nova Jersey, pelo Grupo C da Copa do Mundo, que também conta com Escócia e Haiti. Bolê!

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4: Brasil! Ai, ai, ai, ai, e aí, galerinha? Tudo jóia por aí? Tudo tranquilo? Essa é a sua, a nossa Casa 87.7.
5: Olha só, olha só. Ligue, participe, mande o seu WhatsApp 999-20-4010. 999-20-4010. Participe com a gente. Vem pra cá você também. A galera mandando mensagem, participando. Alô, Miriam. Tudo jóia? Tudo bem? O pessoal ligadinho aqui com a gente. A Fernanda também. Oi, Fernanda. Tudo bem? Tudo jóia? Olha só. Alô, Pretão. Tudo bem? Tranquilo por aí? O pessoal da Bela Vista ligadinho com a gente também. Seja muito bem-vindo à nossa programação nessa tarde. Tarde, dia dos namorados. Estamos aqui na nossa, na sua Estúdio Casa. Olha só, o pessoal participando aqui com a gente, né, Fernanda? Fernanda, ligadinha com a gente também lá no Carvalho Henrique. Seja muito bem-vindo à nossa programação. Vem pra cá, participe junto com a gente também, né? O pessoal participando, mandando WhatsApp 999-20-4010. Você interage com a gente e participe aqui. Mandar um abração especial também para os nossos apoio cultural, né? 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Vamos embora. A galera mandando mensagem aqui, né, Claudião? Boa tarde. Alô, Claudião Sorveteiro, ligadinho com a gente aqui na programação da nossa casa também. Mandar um abraço pro Paulão também. Alô, Paulão. O pessoal lá perto do Parque do Povo, ligadinho com a gente, né? A galera que todo dia sintoniza aqui na programação da nossa casa. Tá lá o Andrezão também, né, André? Vamos embora de mais música, então. Essa vai especialmente pra Fernanda, que pediu elas. Mayara e Maraísa, Medo Bobo, agora na nossa programação.
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6: É, Casa FM 87.7, 17:38. Pelo bem da minha saudade, Gustavo Lima, especialmente pro Pretão, lá na Vila Bela Vista.
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46 minutinhos, 16 horas mais 46 minutinhos. Eu vou pegar meu raio Lucão e eu vou dar uma de Lucão. Ah não, aí não, hein? Ai, ai, ai, e aí, tudo certo? Tudo tranquilo por aí? Né, Claudião? Claudião tá ligadinho com a gente, né? Manda um abração especial aproveitando, né? O pessoal lá na prefeitura também, a galera da prefeitura. Alô, alô, Sabino! Alô, Jaque, tudo bem com você? A Dani também ligadinha com a gente, o Roger, né? O pessoal lá da tributação da prefeitura, a Gi. Manda um abração especial pra galera da prefeitura também, que tá ligadinho com a gente aqui na programação da nossa casa, né? É isso aí, né? Simbora na nossa programação, a galerinha participando aqui com a gente, né, Claudião? Claudião pediu Amado Batista? Vai escutar agora aqui na programação da nossa casa, né, Claudião? Claudião mandando especialmente pra todo mundo que tá sintonizado aqui na nossa casa. Simbora, então? Simbora de Vem Morena, Amado Batista, agora na nossa programação, 17 horas mais 47 minutos.

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0: É isso aí, você está na nossa, na sua casa, 87.7. Boa tarde, 17 horas mais 51 minutinhos. Tudo bem por aí, tudo jóia? A galera participando aqui com a gente, né? É, olha só, né? Aproveitar, né? Já que nós tá falando daquele pião, né? Daquele pião. 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Simbora! Olha só!
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0: Como é que é? Oi, Thelma, tudo bem? A Thelma e o Márcio tá ligadinho com a gente também, ali no mercado Vila Rubi, né? Alô, Thelma! Oi, Márcio, tudo jóia? Tudo bem com você? Alô, Lucélia! Cadê o Celso? Cadê o Celsão, Lucélia? Ligadinho com a gente também aqui na programação da nossa casa, junto com a Dona Maria e o Seu José, né? Seu José Damasceno, meus avós estão ligadinhos lá com a gente também, aqui na programação da nossa casa, 87.7. Simbora de mais música? Simbora de mais música aqui na nossa programação. Essa vai especialmente pra Bruna, ligadinha com a gente. Que sorte a nossa! Matheus e Cauã agora na programação da nossa casa.

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0: aí, 18 horas em ponto. Se você quiser, a gente casa ou namora. Podemos ser um caso indefinido, né? Cristiano Araújo na programação da nossa casa nessa tarde do Dia dos Namorados. 18 horas em ponto aqui na nossa programação, né? Caso indefinido, Cristiano Araújo, especialmente pra ela, pra Larissa, ligadinha com a gente, né, meu amor? Oi, o pessoal no Sertãozinho também. Um abraço pra galera ligadinha com a gente todos os dias lá no Distrito Nossa Senhora da Candelária, né? Mandar um abração especial pro pessoal também aqui na Vila IBC, ligadinho na nossa programação nessa tarde. Tarde de sexta-feira, finalzinho de semana chegou, né? Simbora, 18 horas mais um minutinhos. Vamos pro nosso momento de oração agora aqui na programação da nossa casa, né? Momento Ângelus agora aqui na nossa programação. Eu volto já já aqui na nossa, na sua. Sua casa FM 87.7.
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2: Olá, meu amigo, olá, minha amiga ouvinte. É o momento de oração do fim de tarde. Eu sou o Padre Ezequiel. Sexta-feira é um momento também de gratidão. O que você quer agradecer? Falamos muito de gratidão nos últimos tempos, mas a gratidão é uma atitude do meu coração, da minha alma, do meu pensamento. Pense o que você quer agradecer. Os agradecimentos transformam a vida. Pode ter certeza. Seja uma pessoa agradecida. E o pensamento de hoje é o seguinte: aproveite ao máximo os momentos de alegria para agradecer tudo o que tem recebido da bondade divina. Alegria é a saúde da alma e otimismo é a alegria de amanhã, bem aproveitada no dia de hoje. Espalhe alegria em torno de si. Meditemos a canção. Yeah.

0: Vamos rezar juntos. O anjo do Senhor anunciou a Maria, e ela concebeu do Espírito Santo. Ave Maria, cheia de graça, o Senhor é convosco. Bendita sois vós entre as mulheres, e bendito é o fruto do vosso ventre, Jesus. Santa Maria, Mãe de Deus, rogai por nós, pecadores, agora e na hora da nossa morte. Amém. Eis aqui a escrava do Senhor. Faça-se em mim segundo a vossa palavra. Ave Maria, cheia de graça, o Senhor é convosco, bendita sois vós entre as mulheres, e bendito é o fruto do vosso ventre, Jesus. Santa Maria, Mãe de Deus, rogai por nós, pecadores, agora e na hora de nossa morte. Amém. E o Verbo se fez carne e habitou entre nós. Ave Maria, cheia de graça, o Senhor é convosco, bendita sois vós entre as mulheres, e bendito é o fruto do vosso ventre, Jesus. Santa Maria, Mãe de Deus, rogai por nós, pecadores, agora e na hora de nossa morte. Amém. Rogai por nós, Santa Mãe de Deus, para que sejamos dignos das promessas de Cristo. Oremos. Derramai, ó Deus, a vossa graça em nossos corações, para que, conhecendo pela mensagem do anjo a encarnação do vosso Filho, cheguemos por sua paixão e cruz à glória da ressurreição. Por Cristo nosso Senhor. Amém.
1: Aparecida, a ti pedimos intercessão. És a Senhora das...
0: E agora a invocação da bênção sobre você. Por intercessão de Nossa Senhora, Nossa Mãe, a Mãe de Deus, o Deus da vida, o Deus que olha por nós e nos sustenta o tempo todo com o seu amor, esteja no teu coração, esteja na tua casa, te abençoe, te dê um descanso restaurador e sempre te auxilie para que você encontre a paz verdadeira no seu interior e na sua alma. Deus te abençoe com o seu amor. Em nome do Pai, do Filho e do Espírito Santo. Amém. Receba nossas mensagens no seu WhatsApp. Procure no nosso Facebook e no Instagram um número para você se cadastrar. Um grande abraço, um ótimo fim de semana e muita paz para você.
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1: É 18 horas, mais 12 minutinhos aqui na programação da nossa casa, 87.7, né? E aí, tudo tranquilo? Sextou, sexta-feira, é aqui na nossa programação. Você ligadinho com a gente, uma ótima noite pra você, uma ótima noite. Vamos juntos até as 19 horas, levando a sua música, levando a música até você. Lembrando que você pode participar pelo WhatsApp 99920-4010, 99920-4010. 10, ou ainda também acessar o nosso site casafm.com.br e nos ouvir aonde quer que você esteja. Ai, ai, ai, usa chapéu e bota, é, usa chapéu e bota, né, Flavião? O Flávio ligadinho com a gente, o galera ali também da Vila São Pedro. Alô, Matheus, tudo jóia, tranquilo? Matheusão também com a gente, o Cauã, um abraço, viu? É, já ouço o áudio, né, Moisés? Um abraço também pro Moisés. Aqui na nossa programação, simbora de mais música, então, essa vai especialmente pro Flávio, que tá ligadinho com a gente, pediu? Simbora aí então, decide aí, Matheus e Cauã, na nossa programação agora, na programação da nossa casa, 18 horas e 13 minutinhos.

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1: Nós dois. É, você está na programação da nossa casa 87.7. Casa FM 87.7. Acesse as nossas redes sociais: Facebook, Instagram, YouTube, Estúdio Casa. É isso aí, né, galerinha aqui sintonizado com a gente, participando aqui com a gente, né, Bruno? Beleza, a galera aqui também ligadinho com a gente aqui no Habitar Brasil, né, Claudici? Mandar um abração, aproveitando, mandar um abração especial pra galerinha da limpeza pública, né, Uzilda? A Uzilda, o João Procópio, a galerinha da nossa limpeza pública também sintonizados aqui na 87.7, né, Sabino? Mandar um abraço especial também pro Sabino. A gente vai tocar a música dele durante a programação do nosso Manhã na Casa, né? É, tentamos aqui, Sabino. Não conseguimos ainda colocar aqui na programação, tá? A gente vai abaixar certinho e deixar à disposição amanhã. Amanhã não, segunda-feira o Luiz Henrique vai apresentar durante a madrugada e com certeza, né, vai ser sucesso essa música. Eu gostei, falar pra você, viu, Sabino? Uma pena que eu não consegui colocar aqui agora, viu? Vamos tentar colocar aqui, se der tempo de tocar ainda hoje, a gente vai tocar, viu? Mandar um abração pro Sabino também, pra toda a galera da Prefeitura de Bandeirantes, né, Sabino? Sabino que tá no nosso transporte escolar também, ligadinho com a gente, né? Olha só, simbora de mais música aqui na nossa programação, né, Tuane? Esse vai especialmente pra Tuane, pediu Bruno e Barreto aqui na nossa programação. Vai escutar agora, Gerente da Sicredi.
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1: Essa é a programação da nossa casa, 18 horas mais 20 minutinhos, 18h20. A programação da nossa casa FM, 24 horas no ar pra você. Mande um WhatsApp, participe com a gente, 999-204010. Vem pra cá você também, participe da nossa programação. Vamos juntos até as 19 horas nessa tarde de sexta-feira, noite já, né? Noite de sexta-feira, dia dos namorados, 12 de junho de 2026. E daqui a pouquinho eu volto com mais música pra galerinha que tá sintonizando aqui com a gente. Já já eu mando mais alô pra galera que tá mandando mensagem aqui no nosso WhatsApp, né? Vamos para os nossos apoios cultural, agradecer primeiramente, né, os apoios cultural da nossa programação, que apoia e faz a nossa programação acontecer, né? Eu volto já já, logo após o nosso apoio cultural. Simbora!

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11: Boa noite.
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11: É isso aí, você está no 87.7, essa é a nossa, a sua casa. Sinta-se em casa, participe com a gente, faça a nossa programação nessa noite gostosa. Hoje, sexta-feira, sextou, dia dos namorados, clima romântico, né? E aí, já tá vendo aonde você vai levar sua namorada nessa noite? Ainda não? Ai, ai, ai, hein? Não vai sair hoje? Que isso, hein? Bora sair pra um rolê, né? Eu acho que eu vou dar um rolê na cidade. Será? Será? Deixa ela escutar. Vou não, posso não, quero não. É isso aí, né? Mandar um abraço especial pro Denis, ligadinho com a gente. Alô, Denis! Mas tudo bem, juntamente com o Igor, né? O Igor Calheiros, ligadinho o Denis, também com a gente. A galera aqui, deixa eu tirar o... Travou meu WhatsApp, só porque eu ia mandar. Ah não, tá na hora de trocar de celular, hein, Richard? Ah, será? Oi, deixa eu ver quem chegou aqui. Oi, Miriam, tudo bem? Tudo jóia? Tá mandando a localização errada. É isso aí, né? Deixa eu ver. Aí, eu já levei um fumo aqui. Vou sair não. É isso aí, simbora, né? Na nossa programação, a Miriam ligadinha com a gente, né? E a Duda também. A Duda que é apaixonada pelo Luan Santana, né, Duda? Simbora então, a Duda ligadinha com a gente. Pediu o Luan Santana agora na nossa programação. Vai ouvir, viu, Duda? Deja Vu agora aqui na sua, na nossa casa.

0: Ana, deixa eu te falar uma coisa.
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1: É isso aí, você está na casa 87.7. É, pensa em mim, com eles, Country Beat na programação da nossa, da sua casa, né? A Miriam ligadinha com a gente. Muito obrigado pela sua audiência, viu, Miriam? Tudo bem? Tudo jóia? Deixa eu abrir aqui. Quem mais? Ai, ai, ai.
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1: Esse emoji de olhinho eu vou te contar, hein? Esse emoji que o WhatsApp colocou é cada um. Todo mundo manda ele. É incrível isso, viu? É incrível, hein? É nesse dia dos namorados. Pensa em mim. Vem pra cá. Vai ver, vai vendo, né? A galera ligadinho com a gente, mandar um abração especial pra Letícia também. Oi, Letícia, tudo jóia? Tudo bem com você? É, a Letícia tá ligadinho com a gente, a Rafaela Garcia também, né, Rafa? Tudo bem? Hoje a gente, na prefeitura, né, vivenciamos um momento incrível pra ajudar as pessoas que mais precisam, principalmente nesse tempinho, né? A galera que sempre colabora e ajuda, né? E mandar um abração especial também pro nosso colega, nosso parceiro, né? O Leandro Prone, né? O Leandro, que hoje foi lá no sertão, né, Leandro? Lá no sertãozinho hoje. Valeu, viu, parceiro? Foi lá fazer uma surpresa pra alguém, né? Foi lá fazer uma surpresa pra ela, Larissa, né? Tá braba aqui. Ai, meu Deus do céu. Simbora de mais música, então? Opa, Richard. Essa vai especialmente pra Letícia, que também tá ligadinha com a gente, né? Pedindo Ana Castela na nossa programação. Ana Castela, sem você agora na programação da nossa Casa FM 87.7. Mande o WhatsApp 99920-4010 juntinhos até as 19 horas.

A programação da nossa casa, 87.7. Eu sou Richard Damasceno, juntinho com vocês até as 19 horas aqui na programação da nossa casa. Amanhã é sabadão, né? Amanhã, sabadão, não estaremos por aqui, mas eu espero vocês na próxima segunda-feira, a partir das 17 horas, né? A galerinha mandando mensagem por aqui. Alô, Daniel, beleza? Tudo jóia, tranquilo? Alô, alô. Adriano também, né, Adriano? Ligadinho com a gente aqui na programação da nossa Estúdio Casa. E agora, 18 horas mais 41 minutinhos, eu vou no nosso apoio cultural, né? Agradecendo desde já os nossos apoio cultural. Eu vou no apoio cultural e já já eu volto com mais músicas pra você aqui na programação, pra encerrar o último bloco do nosso Casa Sertaneja.

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9: Olha aquela ali.
10: Olha só onde você tá, olha aquela ali, olha nós aqui. Você está no estúdio Casa 87.7. Muito boa noite, 18 horas, mais 46 minutinhos aqui na nossa programação, na programação da nossa casa, né? A galera ligou, participou com a gente e é claro, né? Sem vocês, a nossa programação não aconteceria, né? Na verdade, sem vocês, a nossa programação não aconteceria. Eu quero deixar as últimas do nosso último bloco, lembrando sempre vocês que eu volto na próxima segunda-feira, a partir das 17 horas, aqui na programação da nossa casa FM 87.7. Escute a gente aonde quer que a gente esteja, acesse www.casafm.com.br. E você que ainda não nos segue no Instagram e no Facebook, pesquise aí Casa FM 87.7. Siga nós, que lá você fica ligadinho aí nas novidades que a nossa programação está preparando especialmente pra você, né? Deixando as últimas então aqui do nosso último bloco da nossa Casa Sertaneja, é claro, né? Sem deixar de mandar uma alusão especial pra Lucélia, pro Celso, pra Dona Maria e também pro Lucas, que tá ligadinho com a gente, não é verdade? O Lucas também ligadinho na nossa programação. Deixando as últimas hoje aqui com eles, Gino e Geno, pra encerrar o nosso último bloco, Ela Chorou de Amor Nesse Dia dos Namorados. Fechou, pessoal? Eu volto amanhã. Amanhã não, Richard. Eu volto na próxima segunda-feira, a partir das 17 horas. Valeu, tchau, tchau. Fui, normal. Mamãe passou açúcar em mim. 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
1: Esse foi Tom Zé, Menina Amanhã de Manhã, Emanuele Araújo, Farinha do Desprezo e ainda Arnaldo Batista, Cê Tá Pensando Que Eu Sou Loki. 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Boa noite.
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4: Do Brasil. As notícias do governo federal que movimentaram o país no dia de hoje.
5: Olá, boa noite.
3: Boa noite para você que nos acompanha em todo o país.
5: Sexta-feira, 12 de junho de 2026.
3: Vamos ao destaque do dia: apoio aos entregadores de aplicativos.
5: O governo lança o novo Move Entregadores e Moto App para financiamento de bicicletas elétricas, elétricas, ciclomotores, motonetas e motos flex e elétricas produzidas no país.
3: Presidente Lula destaca que trabalhadores vão ter garantia do governo para conseguir juros menores.
6: O governo está assumindo um garantidor para que ninguém deixe de emprestar dinheiro para você comprar voto por falta de garantia. O governo é a garantia de você.
5: Você vai ouvir também habitação.
3: 85 mil moradias serão construídas por meio do Minha Casa Minha Vida. 50 mil delas na modalidade rural do programa.
5: O governo federal prevê investimento total de 10 bilhões de reais nesta nova seleção habitacional.
3: E vamos falar também da transferência de imóveis federais para municípios regularizarem casas nas periferias.
5: Para acomodarem famílias em prédios que estão ociosos nas cidades.
3: É o programa Imóvel da Gente, tema da nossa entrevista com a secretária de Patrimônio da União, Carolina Stuck.
5: Hoje, na apresentação da Voz do Brasil, eu, Mariana Jungmann e Luciano Seixas.
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5: Foi lançada hoje uma nova vertente do programa Move Brasil, agora para ajudar entregadores de aplicativos na entrega e transporte de passageiros.
3: Eles vão poder financiar motos e outros veículos semelhantes para trabalhar com total garantia do governo.
7: O programa Move Brasil, Entregadores e Moto App é voltado para motociclistas ou ciclistas que trabalham com entregas de mercadorias, transporte de passageiros ou de cargas. Com a linha de crédito, eles vão poder financiar veículos como bicicletas elétricas, ciclomotores, motonetas e motos flex e elétricas produzidos no país. O presidente Lula comentou que a nova linha de crédito dá autonomia aos entregadores, que terão total garantia do governo para conseguir o financiamento.
6: O que que nós fizemos de novidade? O governo está assumindo o fundo garantidor para que ninguém deixe de emprestar dinheiro para você comprar moto por falta de garantia. O governo é a garantia de você. Vocês não estão apenas conquistando o direito de ter uma moto. O que a gente tem que dizer é que a gente está deixando de pagar um aluguel para a gente comprar um patrimônio.
7: Será possível financiar um veículo por beneficiário e os trabalhadores terão 2 meses para começar a pagar, com prazo de financiamento de até 48 meses. E as montadoras poderão oferecer descontos para a compra. As taxas de juros são de 12% ao ano para os homens e 11,5% para as mulheres. Se o trabalhador financiar R$ 21 mil reais para comprar sua moto, por exemplo, a parcela ficará em cerca de R$ 552. Para o coordenador da Aliança Nacional dos Entregadores por Aplicativo, Nicolas Souza, poder financiar um veículo vai trazer segurança aos trabalhadores.
8: A gente vai poder trocar de moto com mais facilidade, a gente vai poder conseguir comprar a bike elétrica, principalmente os irmãos que entregam de bike aí e que tem poucas condições hoje de trabalhar com saúde, com segurança, pedalando morro acima, né?
7: Podem solicitar o financiamento ciclistas e motoristas. motociclistas cadastrados como entregadores em aplicativos há pelo menos 6 meses e que tenham realizado no mínimo 100 corridas. E ainda entregadores com carteira assinada que atuem há pelo menos 6 meses na mesma empresa. O ministro do Desenvolvimento, Indústria, Comércio e Serviços, Márcio Elias Rosa, comentou o alcance do programa.
9: Se nós contarmos todos, os seletistas, os de plataforma, nós vamos alcançar 1 milhão de colegas aí, de companheiros e de companheiras. Todos os dias rodam as ruas de todas as cidades, pequenas e grandes cidades, levando remédio, comida, documento. E essas pessoas que trabalham tanto dia após dia são absolutamente essenciais.
7: A adesão ao MOV será pelo site gov.br/MOVBrasil. Após o cadastro, o trabalhador será informado se atende às condições e a partir de 13 de julho poderá procurar a Caixa, o Banco do Brasil ou instituições financeiras habilitadas para a contratação do financiamento. Reportagem Márcia Fernandes.
5: Moradias para quem vive no campo, em comunidades rurais e quilombolas.
3: O governo do Brasil anunciou a contratação de 85 mil moradias pelo programa Minha Casa Minha Vida.
5: Também foi contemplada a modalidade de construção por meio de entidades, como associações e cooperativas.
10: Um total de 85 mil moradias serão construídas por meio do Minha Casa Minha Vida. Destas, 50 mil unidades serão destinadas à modalidade rural do programa habitacional do governo. Atualmente, a iniciativa contempla famílias com renda bruta anual de até 50 mil reais. Entre os beneficiários estão agricultores familiares e integrantes de comunidades quilombolas rurais. Para Vânia Marques, presidente da Confederação Nacional dos Trabalhadores Rurais e Agricultores Familiares, as novas moradias representam reconhecimento para o povo do campo.
11: Garantir moradia digna para as famílias do campo é reconhecer a contribuição para o país e afirmar que ninguém pode ser deixado para trás.
10: Outras 35 mil moradias vão atender a beneficiários do Minha Casa Minha Vida, a entidade, em 218 municípios brasileiros. Esta linha do programa federal é voltada para famílias de baixa renda, organizadas por entidades privadas sem fins lucrativos, que em alguns casos também auxiliam na execução das obras e no suporte técnico dos projetos. O presidente Lula garantiu que mais recursos podem ser liberados para esse tipo de parceria.
12: A única coisa que vocês precisam é que a gente tenha confiança em vocês e respeito, que vocês darão conta do recado. Portanto, se preparem, porque quanto mais casa vocês fizerem, quanto melhor for a qualidade da casa que vocês fizerem, mais vocês vão ter direito de ter mais casa para fazer.
10: O ministro das Cidades, Vladimir Lima, reforçou que as duas modalidades do programa Minha Casa Minha Vida, entidades e rural, são importantes porque a participação da população é protagonista na solução de problemas habitacionais.
13: Somente por intermédio dessas entidades conseguimos chegar na zona rural e oferecer moradia digna aos brasileiros do campo. São empreendimentos que de fato vão transformar a vida das famílias e dar dignidade para as famílias aí que esperam tanto tempo por uma casa para morar.
10: O governo do Brasil prevê investimento total de 10 bilhões de reais nesta nova seleção habitacional. Os recursos serão liberados através do Fundo de Desenvolvimento Social. O governo do Brasil também anunciou a liberação de 1 bilhão de reais em crédito instalação, que é destinada à construção e reforma de casas para famílias assentadas e comunidades quilombolas, que fazem parte do Programa Nacional de Reforma Agrária. Reportagem Gabriela Noronha.
3: De um lado, imóveis ociosos da União, como prédios públicos em regiões centrais das grandes cidades, ou áreas que já foram rurais e hoje viraram a casa de muita gente nas periferias pelo país.
5: De outro lado, famílias que precisam dos títulos de propriedade das suas casas ou de um apartamento para morar. Prefeituras que precisam de espaço para equipamentos públicos.
3: Para fazer esses dois universos se encontrarem, o governo do Brasil criou o programa Imóvel da Gente.
5: Mais cedo, nós conversamos com a secretária de Patrimônio da União, Carolina Stuck, sobre esse trabalho. Acompanhe a entrevista. Secretária Carolina Stuck, muito boa noite. Vamos começar falando do programa Imóvel da Gente. Ele tem feito, né, uma transferência dos imóveis ociosos do governo federal para fins sociais, como habitação, por exemplo. A senhora pode explicar melhor para a gente como é que funciona o programa e para que outros fins os

0: fazer habitação de interesse social, numa forte parceria com o programa Minha Casa Minha Vida, nas suas várias modalidades, mas em especial o programa Minha Casa Minha Vida Entidade. A segunda linha visa fazer a regularização fundiária, que várias áreas da União, historicamente, se transformaram em centros urbanos, foram, né, urbanizadas, a população ocupou essas áreas, e essas famílias não receberam até hoje os seus títulos de propriedade. Então, um dos objetivos é fazer essa regularização, né, esse loteamento, esse parcelamento dessas áreas, para que as famílias possam ter os seus títulos. A terceira área de atuação do programa são as políticas públicas e os programas estratégicos do governo federal. Aqui entra a educação, a saúde, a assistência social, a segurança alimentar, a cultura, enfim, diversos equipamentos, né, tanto equipamentos federais como daqueles que são geridos por estados e municípios, numa parceria com esses entes, para que a gente possa, então, beneficiar ao máximo o atendimento à população. E uma última linha, que são grandes áreas, né, que já foram áreas operacionais, como aeroportos ou rede ferroviária, e que hoje se transformam em equipamentos de múltiplos usos. Né? Essas são as quatro principais áreas aí do programa.
1: E que tipos de imóveis entram no programa? Prédios, fazendas, salas comerciais? Como é que é isso, secretária?
0: Isso, a Secretaria de Patrimônio da União faz a gestão de todos os tipos de imóveis, né? Como vocês citaram, prédios ou terrenos desocupados, às vezes grandes áreas rurais, e cada uma delas vai sendo destinada para uma finalidade para a qual ela tem vocação. Então, tem áreas, né, rurais, por exemplo, que são destinadas ao INCRA para reforma agrária, ou que são áreas de ocupação originária dos nossos povos e comunidades tradicionais, às vezes áreas, né, das comunidades ribeirinhas, próximas aos rios federais, mas também os prédios, às vezes prédios da própria administração pública federal, que acabaram sendo desocupados, que a administração não utiliza mais nos centros das áreas urbanas, e que hoje podem virar moradia, por exemplo, né? Então, a gente tem todos esses tipos de imóveis dentro do escopo de atuação aí do programa Imóvel da Gente.
2: Secretária, a senhora mencionou antes que algumas áreas da União acabaram virando cidades, né? E que o governo faz esse esforço de regularização de titulação dessas pessoas que foram morar lá, né? E ontem o presidente Lula anunciou a destinação de imóveis numa parceria e também com o programa Periferia Viva. Como é que esses dois programas conversam? Como é que vocês trabalham juntos?
0: Perfeito. Então, a SPU fez um trabalho, um esforço muito grande para fazer um mapeamento de todos esses núcleos urbanos informais que existem em áreas da União, para poder fazer esse processo de regularização. Então, quais são as famílias que ocupam? Só que, e precisa, para que isso aconteça, dos parceiros locais, dos estados e dos municípios, que são eles que conseguem fazer o projeto de urbanização dessas áreas, o loteamento. Mas isso tudo custa caro, né? É preciso fazer o georreferenciamento, é preciso um trabalho social com as famílias para fazer o cadastramento dessas famílias. E nem sempre os entes locais, os municípios têm, né, capacidade de gestão e capacidade financeira para fazer isso. Então, nessa parceria, o Ministério da Gestão e Inovação e o Ministério das Cidades conseguiram fazer uma parceria. O PAT Periferia Viva está investindo 200 milhões de reais para atender, nesse primeiro momento, 91 núcleos urbanos em 45 municípios. Foi isso que a gente anunciou ontem, né, celebrou alguns desses contratos ontem. E essa parceria é inédita. É a primeira vez que esse recurso para titulação de famílias é destinado exclusivamente para áreas da União.
1: Quantos imóveis já foram repassados para o Imóvel da Gente e qual a expectativa de repasses até o fim do ano?
0: Ontem nós anunciamos, no balanço de maio de 2026, 1.804 imóveis destinados. E ontem, com as destinações de ontem, a gente já chegou a quase 1.900 imóveis. A expectativa é que até o final do ano a gente chegue a 2.000 imóveis, beneficiando aí em torno de 400 mil famílias em centenas de municípios em todos os estados brasileiros.
2: Muito bem, nós conversamos com a secretária de Patrimônio da União, Carolina Stuck. Muito obrigada, secretária, pela sua entrevista à Voz do Brasil.
0: Obrigada a vocês, boa noite.
1: O governo vai investir 160 milhões de reais para fortalecer a economia popular e solidária.
2: Esse modelo econômico tem como princípio a cooperação entre os trabalhadores.

0: trabalhadores e a solidariedade.
1: O resultado é uma remuneração mais justa, maior preocupação com o meio ambiente e o fortalecimento das redes locais de fornecimento.
0: Uma cadeia de produção que envolve 5 estados do país com foco na sustentabilidade. Esse é o trabalho da cooperativa Justa Trama, com sede em Porto Alegre, que comercializa itens de vestuário e artigos de enxoval, feitos com algodão agroecológico. Patrícia Ribas, costureira e diretora financeira da cooperativa, explica como é o processo de produção.
2: A plantação do algodão sai do estado do Ceará e do Rio Grande do Norte, vai para Pará de Minas. E o tecido vai para Porto Alegre, que é o Rio Grande do Sul, onde é produzida as peças. Rondônia também está incluído, porque ela também faz parte com os adereços, botões de cascas de coco e produtos da Amazônia mesmo, né?
0: O dinheiro arrecadado no fim do ano é repartido entre todas as organizações que participam da cooperativa. Esse é um modelo de economia popular e solidária. Forma coletiva de organização em que os trabalhadores se baseiam na cooperação e na solidariedade. Para fortalecer iniciativas como essa, o governo vai investir 160 milhões de reais. O anúncio foi feito nesta sexta-feira durante o primeiro Festival Nacional de Economia Popular e Solidária, realizado no Rio de Janeiro, com apoio do Ministério do Trabalho e Emprego. Fernando Zamban, secretário nacional de Economia Popular e Solidária, explica a que esse dinheiro se destina.
3: Grande parte dos investimentos vem no apoio à melhoria da gestão dos empreendimentos, que é o grande problema, o grande gargalo identificado por esses empreendimentos. Outra parte é investimento, adquirir equipamentos, logística, para permitir que eles tenham mais condições de disputar licitações públicas, acesso ao mercado, colocar o produto no mercado convencional que nós encontramos nas prateleiras, ter produto da economia solidária também disponível para a população em geral.
0: Ainda durante o evento, foi assinada a portaria que institui o segundo Plano Nacional de Economia Solidária, principal instrumento de planejamento estratégico do setor. A carioca Maria Inês de Queiroz Calper faz questão de comprar itens artesanais e contribuir para a valorização de iniciativas ligadas à economia solidária.
4: Primeiro que eu acho mais belo, eu acho o preço mais justo e eu dou realmente o valor. Essa coisa do tempo, da dedicação, né, do físico da pessoa, debruçar sobre aquilo e fazer aquele trabalho manual, eu acho isso muito importante.
0: Hoje há cerca de 30 mil empreendimentos econômicos solidários no país, geralmente na área de artesanato e na produção de alimentos, sendo que a maior parte dessas organizações ainda atuam de maneira informal. Reportagem Natália Koslick.
5: Em uma entrevista à TV Brasil, da empresa Brasil de Comunicação, o diretor do Programa Nacional de Imunizações, Éder Gatt, explicou sobre a suspensão temporária da vacina contra a dengue do Butantan.
1: A ideia é estudar os casos junto ao Instituto e à Anvisa para identificar possíveis fatores de risco e orientar a população da forma mais segura possível.
5: Mais cedo, nós conversamos com a repórter Natália Koslick para entender o que houve e as providências que estão sendo tomadas. Boa noite, Natália. Vamos rememorar o que houve? A vacina começou a ser aplicada, foi suspensa essa semana, né? Conta pra gente.
6: Boa noite, Mariana, Luciano e ouvintes da Voz do Brasil. A vacina contra a dengue, desenvolvida pelo Instituto Butantan, passou por todos os estudos e testes necessários antes de ser disponibilizada à população. Ou seja, ela seguiu o processo normal das vacinas que são incorporadas para distribuição pelo Sistema Único de Saúde. O que acontece é que quando a escala foi ampliada, foram manifestados aqueles 42 casos de eventos raros divulgados pelo Ministério da Saúde no início da semana. E por isso a decisão pela suspensão temporária do imunizante. Agora esses casos vão ser avaliados individualmente para investigar o que houve com esses pacientes e possíveis fatores de risco que tenham interação com a vacina. Em entrevista à TV Brasil, o diretor do Programa Nacional de Imunizações, Éder Gatt, explicou como funciona esse processo.
7: A gente vai fazer um levantamento assim, quais foram os fatores de risco que levaram essas pessoas a desenvolverem esses agravos, considerando que a maioria e a grande maioria não desenvolveu. Porque eventualmente, nessas investigações, a gente acaba identificando fatores de risco que permite a gente direcionar a vacina para um grupo e contraindicar para outro. Por exemplo, pode ser desde um uso de medicamento, pode ser desde uma doença que a pessoa tenha, pode ser até mesmo a idade dela. Tudo isso são são coisas que a gente precisa avaliar com muito cuidado para tomar a melhor decisão e garantir a proteção da população. Quando a gente vacina em massa, os eventos muito raros aparecem, que foi justamente o que aconteceu.
6: Vale ressaltar que foram notificados 42 eventos em um universo de 500 mil pessoas que haviam sido vacinadas até o momento.
1: Natália, com essa suspensão, o que acontece com as doses do imunizante que já foram distribuídas aos estados e municípios?
6: Luciano, por enquanto essas doses ficam em stand-by, até que haja uma definição definitiva sobre essa análise, que está sendo desenvolvida em parceria com o Instituto Butantan e a Anvisa.
5: Agora, Natália, existe uma outra vacina contra a dengue, do laboratório Takeda, que também foi incorporada ao SUS e que já vinha sendo aplicada em crianças e adolescentes, né? Sei que deve ter muita gente preocupada com isso por aí. Muda alguma coisa no caso desse imunizante?
6: A princípio, não, Mariana. O diretor do Programa Nacional de Imunizações, Eder Gatti, explicou que no caso da vacina do laboratório japonês, não foram encontrados agravos.
7: A vacina do laboratório Takeda, que foi incorporada em 2024, nós já temos quase 9 milhões de pessoas vacinadas pelo SUS, de 10 a 14 anos, e nós fizemos a mesma avaliação com essa vacina e não encontramos nada semelhante até o momento. Então, a vacinação contra a dengue das crianças e dos adolescentes de 10 a 14 anos é feito com outra vacina, e essa outra vacina tem um bom perfil de segurança, uma vez feita conforme os protocolos do Ministério da Saúde.
1: Agora, como evitar que essa investigação acabe gerando desconfiança sobre a eficácia das vacinas em geral?
6: Pois é, Luciano, é exatamente o contrário. Esse episódio deve ser interpretado de forma oposta, na visão do diretor do Programa Nacional de Imunizações. Ele fez questão de ressaltar que todo esse processo da suspensão temporária deve reforçar a confiança das pessoas no trabalho de controle dos órgãos de saúde, já que foi o próprio governo que divulgou os casos e que prestou os esclarecimentos.
7: O Ministério deu toda a transparência para o que foi encontrado. Isso demonstra que as pessoas devem ter confiança no programa e confiança no Sistema Único de Saúde. Porque se nós encontrarmos qualquer problema em qualquer produto que é utilizado na população, nós seremos os primeiros a tomar providência e os primeiros a comunicar.
6: Vale lembrar que a vacina contra a dengue, desenvolvida pelo Butantan, estava sendo aplicada apenas em cidades de São Paulo, Minas Gerais, Ceará e Tocantins. E para quem tomou a vacina nos últimos 21 dias, a orientação do Ministério da Saúde é fazer o acompanhamento em uma unidade de saúde local para observar possíveis reações adversas. Mariana, Luciano.
5: Obrigada, Natália Koslik, pelas suas informações aqui na Voz do Brasil.
1: Termina daqui a pouquinho, às 23 horas e 59 minutos de hoje, as inscrições para o Exame Nacional do Ensino Médio.
5: Esse mesmo prazo vale para quem deseja solicitar atendimento especializado e tratamento por nome social.
1: As provas serão aplicadas nos dias 8 e 15 de novembro em todo o país e são a principal porta de entrada para a educação superior no Brasil, como destacou o ministro da Educação, Leonardo Bacchini.
8: O Enem é muito importante porque é a principal ferramenta de acesso à educação superior no Brasil hoje. Com seu resultado do Enem, você pode acessar o SISU, ou seja, você pode ingressar nas universidades federais, em universidades estaduais, nas universidades públicas do Brasil. Você pode acessar o ProUni, você pode acessar o FIES e muitas universidades privadas também utilizam ao longo do ano a nota do Enem. E agora temos uma novidade, que as universidades federais também, no meio do ano, têm o SISU+, que aproveita também as notas do Enem. Com isso, sua vida muda.
5: As inscrições devem ser realizadas na página do participante, no endereço enem.inep.gov.br/participante.
1: Lembrando que os estudantes concluintes do ensino médio da rede pública também devem acessar esse mesmo endereço para confirmar a participação no Enem e complementar as informações necessárias.
5: A inflação desacelerou no mês de maio, com índice de 0,58% contra 0,67% no mês de abril.
1: De acordo com o Instituto Brasileiro de Geografia e Estatística, os maiores impactos foram dos grupos alimentos e bebidas, seguidos por habitação, cuidados pessoais e energia elétrica.
5: Em 2026, até maio, a inflação é de 3,20% e nos últimos 12 meses, a alta no custo de vida é de 4,72%.
1: próximo lote de restituição do imposto de renda de pessoa física será pago em 30 de junho.
5: Os demais créditos serão programados para 31 de julho e 31 de agosto.
1: O primeiro lote foi pago em 29 de maio e somou 16 bilhões de reais.
5: Entre as novidades desse ano está o cashback, destinado a contribuintes com direito à restituição, que não estavam obrigados a apresentar a declaração referente a 2024.
1: Nesses casos, a Receita Federal vai elaborar uma declaração no modelo simplificado.
5: O pagamento desse lote será feito em 15 de julho.
1: E essas foram as notícias do Governo do Brasil.
5: Uma realização da Secretaria de Comunicação Social da Presidência da República.
1: Com produção da empresa Brasil de Comunicação.
5: Fique agora com as notícias do Poder Judiciário e do Congresso Nacional. Boa noite, um bom fim de semana.
1: A gente volta na segunda-feira. Boa noite, até lá.
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11: STF determina ajustes no plano de reestruturação da CVM.
12: No dia de combate ao trabalho infantil, o TST destaca a campanha Vida de Aprendiz.
11: Para o STJ, comprador de imóvel tem legitimidade para exigir obras em áreas comuns.
12: Boa noite, eu sou Marcela Luiza.
11: E eu sou Walter Lima.
12: Supremo Tribunal Federal determina novas medidas para reforçar a atuação da Comissão de Valores Mobiliários, órgão responsável pela fiscalização do mercado de capitais brasileiro.
11: A decisão é do ministro Flávio Dino, relator do caso no STF. Judite Aragão.
13: O ministro reconheceu avanços nas medidas voltadas à modernização tecnológica da Comissão de Valores Mobiliários, como o uso de inteligência artificial, a integração de bases de dados e a ampliação da cooperação entre órgãos de fiscalização. Mas considerou insuficientes as propostas relacionadas ao aumento da produtividade e à recomposição do quadro de pessoal da autarquia. Na decisão, Flávio Dino rejeitou a meta apresentada pela União de reduzir em apenas 20% o estoque de processos administrativos em tramitação. O ministro considerou o índice incompatível com a gravidade da crise e determinou a apresentação de novas metas para acelerar a análise e o julgamento dos casos.
12: Hoje, 12 de junho, é o Dia Mundial de Combate ao Trabalho Infantil.
11: Para marcar essa data, a Justiça do Trabalho criou a campanha nacional Vida de Aprendiz. Começar certo faz toda a diferença. Que está sendo promovida durante todo o mês. Larissa Batista.
14: O foco do TST tem sido converter esse tipo de ação irregular em vagas de jovem aprendiz, garantindo proteção legal, remuneração e a permanência na sala de aula. Os dados mais recentes do IBGE mostram que o país tem mais de 1.650.000 crianças e adolescentes entre 5 e 17 anos em situação de trabalho infantil. Alguns são submetidos às piores formas de exploração, que envolvem graves riscos à saúde e à segurança.
12: Comprador de imóvel pode ajuizar ação individual para exigir obras de infraestrutura em áreas comuns do condomínio.
11: Para o STJ, não é necessária a ação coletiva dos condôminos. Fátima Uchoa.
15: O comprador de um lote ajuizou ação contra a construtora responsável pelo loteamento, pedindo a conclusão de obras de infraestrutura nas áreas comuns que estavam atrasadas. A Justiça de Goiás condenou a empresa a finalizar as obras e aplicou multa contratual pelo atraso na entrega. A terceira turma do STJ manteve a determinação. Segundo a relatora ministra Nancy Andrighi, embora a conclusão das obras prometidas em contrato seja um direito coletivo de todos os proprietários, o descumprimento também atinge diretamente a esfera particular de cada um, o que permite a atuação individual na justiça.
12: Ministro Cássio Nunes Marques completa um mês na presidência do Tribunal Superior Eleitoral.
11: Defesa da urna eletrônica e do voto livre marcam o primeiro mês de gestão. Fábio Ruas.
16: O ministro Cássio Nunes Marques tem uma agenda marcada pela defesa da democracia, inclusão, fortalecimento da confiança no sistema eletrônico de votação e pela preparação para as eleições 2026. Outro foco da gestão é o enfrentamento da desinformação e do uso indevido da inteligência artificial.
12: Justiça Federal determina medidas para garantir serviços de saúde em reservas extrativistas no Amazonas.
11: Decisão atende a pedido do Ministério Público Federal, Sabrine Menezes.
17: Segundo as investigações, as Resex Ituxi e Médio Rio Purus, localizadas em Lábrea, abrigam diversas comunidades tradicionais que enfrentam dificuldades de acesso aos serviços de saúde devido à localização e às peculiaridades da região. Com a decisão, a União e o município devem apresentar em até 30 dias medidas para garantir transporte de emergência e atendimento médico para as comunidades. Caso não cumpram as determinações, União e município podem ser multados em R$5.000 por dia.
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12: Uma boa noite.
11: Bom fim de semana e até segunda-feira.
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1: Eu sou Humberto Pinheiro e estes são os destaques de hoje do Jornal do Senado, que começa agora. Projeto aprovado no Senado amplia a proteção à honra e à privacidade das pessoas. Trabalhadores da safra não poderão acumular salário e benefícios sociais. Proposta pode facilitar a quitação de dívidas entre contribuintes e o poder público. Boa noite. Uma proposta que restringe a divulgação de imagens de vítimas de crimes ou acidentes avançou no Senado. O projeto foi aprovado pela Comissão de Constituição e Justiça e segue agora para análise do plenário. A medida prevê limites para a divulgação e o compartilhamento de imagens que possam expor a dignidade das vítimas e de seus familiares. Repórter Pedro Pincer.
2: O texto altera o Código Civil para prever que o registro ou a divulgação de imagens de vítimas de crimes ou acidentes e de cadáveres poderão ser proibidos quando atingirem a honra da pessoa retratada ou tiverem finalidade comercial. Atualmente, a legislação já prevê restrições para a divulgação de escritos e imagens de uma pessoa nessas situações. O relator, senador Marcelo Castro, do MDB do Piauí, falou sobre o fato que motivou a apresentação do projeto.
3: Foi o acidente que aconteceu com a cantora Marília e compositora Marília Mendonça, que foi filmada a imagem dela, foi divulgado. Isso causou um grande trauma e esse projeto visa exatamente a proteger essas imagens de pessoas que são vítimas de acidente ou de violência.
2: O texto alternativo de Marcelo Castro altera ainda a pena prevista no texto original. Em vez de reclusão, a punição passa a ser de detenção de 6 meses a 2 anos e multa. A proposta segue agora para o plenário.
1: A criação da Universidade Federal do Xingu, no Pará, avançou no Senado. A Comissão de Educação aprovou o projeto que institui a UFX, com sede no município de Altamira. A Universidade Federal do Xingu deverá atender cerca de 430 mil moradores de municípios da região da Transamazônica e das bacias dos rios Xingu e Tapajós. Mais informações com o repórter Rodrigo Rezende.
4: A Comissão de Educação do Senado aprovou a criação da Universidade Federal do Xingu, a UFX. Pela proposta, a nova instituição com sede em Altamira será criada a partir do desmembramento da Universidade Federal do Pará. A relatora do projeto, senadora professora Dorinha Seabra, do União do Tocantins, destacou que a presença de uma universidade federal modifica o cenário social da região de instalação.
5: A implantação de uma instituição autônoma com capacidade em pesquisa e extensão contribui sensivelmente para a transformação da realidade social e econômica do seu entorno.
4: O senador Zequinha Marinho, do Podemos do Pará, afirmou que o funcionamento de uma universidade federal em Altamira irá contribuir muito para uma região que fica centenas de quilômetros afastada da capital, Belém.
6: A cidade de Altamira, que é o principal polo da Transamazônica, é em torno de 850 quilômetros. Então, há um vazio nessa região da presença da universidade pública para preencher esse espaço, atendendo não só a cidade de Altamira, que já é, digamos, a sede da extensão da UFPA lá, e faz um trabalho extraordinário, mas não tem pernas para atingir os municípios do Xingu, né?
4: A proposta, que foi apresentada pelo então senador Paulo Rocha, do PT do Pará, será analisada agora pela Câmara dos Deputados.
1: O senador Rogério Marinho, do PL do Rio Grande do Norte, criticou a condução da política econômica do governo federal e afirmou que o crescimento dos gastos públicos tem provocado o aumento da dívida do país. Segundo o parlamentar, a situação fiscal brasileira se deteriorou nos últimos anos e poderá gerar impactos negativos para as próximas gerações. O senador comparou os indicadores econômicos atuais aos registrados durante a gestão do ex-presidente Jair Bolsonaro. Para Marinho, o aumento das despesas públicas é resultado da criação de novos tributos. O parlamentar também citou projeções da instituição fiscal independente sobre a relação entre dívida pública e produto interno bruto, o PIB.
7: Nós sabemos que ao final deste período, a dívida, relação dívida PIB, que era 71 pontos percentuais, segundo o IFE, que é a nossa instituição fiscal independente aqui do Senado da República, baterá 84 pontos percentuais. Significa que os brasileiros vão herdar uma herança maldita do governo do PT.
1: Trabalhadores rurais contratados por Safra não poderão acumular o salário com benefícios sociais. O governo federal vetou integralmente o projeto aprovado pelo Congresso que autorizava a manutenção desses benefícios durante a contratação temporária no campo. A proposta tinha como objetivo estimular a contratação de mão de obra sazonal na agricultura sem a perda de programas sociais. Com o veto, a decisão agora será analisada pelo Congresso Nacional, que poderá manter ou derrubar o veto. Repórter Marcela Cunha.
8: A proposta determinava que o salário recebido em atividades de plantio e colheita não entrasse no cálculo da renda familiar usado para conceder ou manter benefícios sociais como Bolsa Família. Na justificativa do veto, o governo afirmou que a proposta é inconstitucional e criaria uma despesa obrigatória e permanente sem estimativa do impacto financeiro. Mas o relator do projeto, o senador Jaime Bagatoli, do PL de Rondônia, argumentou que a dificuldade de contratar trabalhadores já provoca perdas em diferentes culturas e regiões do país.
9: O pessoal da Bahia está de joelho por não ter mão de obra. Está se perdendo manga, cacau, uva e ninguém pode fazer essa contratação sem carteira assinada.
8: Pelo texto aprovado no Senado, o trabalhador poderia aceitar o emprego formal durante a safra sem perder imediatamente o benefício. O veto ainda será analisado em uma sessão conjunta do Congresso Nacional.
1: Já o senador Lucas Barreto, do PSD do Amapá, defendeu o avanço da exploração de petróleo e gás na margem equatorial, faixa litorânea que se estende do Amapá ao Rio Grande do Norte. Segundo o parlamentar, a atividade pode representar uma oportunidade para reduzir desigualdades históricas na Amazônia e impulsionar o desenvolvimento econômico do estado que ele representa. E o Senado deve analisar um projeto de lei que permite a utilização de créditos e direitos creditórios para quitar dívidas entre a União, estados e municípios e contribuintes. A medida pretende dar mais eficiência à gestão de créditos públicos e facilitar a solução de pendências financeiras entre o poder público e os contribuintes. Repórter Alexandre Campos.
10: O mecanismo previsto no projeto é simples. O particular, pessoa física ou jurídica que tiver um direito líquido e certo para receber da União como precatório federal ou crédito de tributo federal reconhecido, poderá receber autorização federal para usá-lo para quitar ou amortizar uma dívida que tem com estados, distrito federal ou municípios. As prefeituras e os governos estaduais, por sua vez, poderão usar esses créditos dos particulares para pagarem ou reduzirem suas dívidas com o governo federal. Essa triangulação, segundo o autor do projeto, o senador Alan Rick, do Republicanos do Acre, vai facilitar o pagamento de dívidas.
11: A ideia é dar utilidade econômica a créditos que já existem e permitir que eles sejam usados para resolver passivos públicos de forma mais eficiente.
10: Alan Rick lembrou ainda que os estados, o Distrito Federal e os municípios poderão limitar o uso desse mecanismo, considerando os contribuintes que dificilmente pagariam suas dívidas com esses entes.
1: Com trabalhos técnicos de Josivaldo Souza, o Jornal do Senado fica por aqui. Acompanhe agora as notícias do Tribunal de Contas da União e da Câmara dos Deputados. Boa noite e bom fim de semana.
12: Minuto do TCU.
13: O Tribunal de Contas da União avaliou o sistema de concessão automática de benefícios do Instituto Nacional de Seguridade Social, o INSS. A ferramenta foi criada para agilizar a análise dos pedidos e reduzir o tempo de espera dos segurados. A fiscalização apontou avanços na automação, mas também que os resultados esperados ainda não foram alcançados. Um dos problemas é que a fila de espera e o tempo de análise continuam sendo desafios para o INSS. A auditoria identificou o uso de sistemas antigos, falta de pessoal e dificuldades para ampliar o número de benefícios concedidos de forma automática. O TCU fez recomendações para aumentar a segurança das análises automáticas e melhorar o atendimento ao cidadão. Saiba mais em tcu.gov.br.
12: TCU, fiscalização a serviço da sociedade. 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
14: Câmara facilita o acesso de garis ao banheiro durante o período de serviço.
15: Projeto que proíbe atenuante em crimes de violência sexual vai a plenário.
14: Salvador poderá ser a sede simbólica do governo federal no dia 2 de julho.
15: Boa noite. Os deputados aprovaram um projeto que transfere simbolicamente a sede do governo federal para Salvador no dia 2 de julho. Agora o texto será analisado pelo Senado, como informa a repórter Daniele Lessa.
16: A Câmara dos Deputados aprovou o projeto que estabelece a transferência simbólica e temporária da sede do governo federal para a cidade de Salvador, capital da Bahia, no dia 2 de julho de cada ano. O 2 de julho é o principal feriado estadual da Bahia, celebrando a consolidação da independência do Brasil com a expulsão definitiva das tropas portuguesas de Salvador em 1823, em lutas que tiveram a participação de figuras históricas como Maria Quitéria, jovem que se disfarçou de homem e ingressou no exército para lutar pela independência, mostrando grande habilidade no combate. Pelo texto aprovado, apresentado pelo deputado Léo Prates, da Bahia, a sede do governo federal será transferida simbolicamente para Salvador nessa data, em homenagem às celebrações da independência. A medida terá caráter simbólico e não interrompe o funcionamento normal das instituições em Brasília. Relator da proposta, o deputado Gabriel Nunes, do PSD baiano, destacou que a independência brasileira não se limitou a um único episódio, tendo a Bahia um papel central nesse processo, especialmente no Recôncavo baiano, que serviu como base de organização das forças que lutaram contra o domínio português após a proclamação da independência em 7 de setembro.
17: Naturalmente, o 7 de setembro de 1822 é de grande valia, de grande importância, representa o grito de independência do nosso país, mas ainda havia grande dificuldade na consolidação em diversas localidades e nosso estado teve um papel preponderante para essa consolidação, principalmente no nosso Recôncavo baiano.
16: O deputado Kim Kataguiri, do Missão de São Paulo, se manifestou contra a votação do projeto, argumentando que existem temas de maior relevância para serem aprovados no plenário da Câmara.
18: Está muito caro o Congresso para fazer esse trabalho, para ficar decidindo sobre esse tipo de pauta. Sinceramente, vossas excelências acham que não há matéria mais importante, que essa é a prioridade para ser levado para o plenário, que não poderia aprovar numa comissão?
16: O projeto que estabelece a transferência simbólica da sede do governo federal para Salvador no dia 2 de julho agora será analisado pelo Senado. Da Rádio Câmara de Brasília, Daniele Lessa.
12: Direitos Humanos.
14: Clarissa Tércio, do PP de Pernambuco, critica a participação de crianças na última edição da Parada do Orgulho LGBT+, em São Paulo. A parlamentar argumenta que o evento possui conteúdo estritamente adulto e inadequado para menores de idade.
15: Segundo Clarissa Tércio, a infância está sendo utilizada como instrumento de militância ideológica por meio de financiamento público a entidades do setor. A deputada também acusa políticos da esquerda de realizar campanha eleitoral antecipada no evento.
12: Segurança Pública.
14: Os deputados aprovaram um projeto que proíbe atenuantes em crimes de violência sexual. Saiba mais sobre a proposta, que está pronta para entrar na pauta do plenário, na reportagem de Maria Neves.
19: A Comissão de Constituição e Justiça aprovou o projeto da deputada Laura Carneiro, do PSD do Rio de Janeiro, que proíbe a redução de pena para crimes sexuais, independente da idade do agressor. A proposta também veda a diminuição do prazo de prescrição de crimes de natureza sexual. O projeto ainda será votado pelo plenário. Atualmente, a legislação determina que nos casos de violência sexual cometidos por menores de 21 anos no momento da agressão e de maiores de 70 anos quando for proferida a sentença, a pena pode ser reduzida à metade. O tempo de prescrição também cai
16: pela metade nessas mesmas circunstâncias. Uma lei que entrou em vigor no ano passado, também sugerida por Laura Carneiro, proíbe a redução de pena e de prazo de prescrição caso a vítima de violência sexual seja mulher. O objetivo do projeto aprovado é estender essa vedação a todos os crimes sexuais. O relator, deputado Ricardo Aires, do Republicanos do Tocantins, afirma que, embora a violência sexual afete na grande maioria dos casos mulheres e meninas, homens e meninos também podem ser vítimas e merecem igual proteção do Estado.
20: Nós vemos uma escalada no país de crimes sexuais. Acontece cotidianamente fatos lamentáveis, de maneira que, ao tirarmos das circunstâncias de atuação, de atenuação de pena e também no que diz respeito à redução dos prazos prescricionais, os praticantes desses crimes, nós vamos estar, de certa forma, colaborando com uma justiça que seja eficiente, que seja célere.
16: Com a mudança, todos os agressores sexuais ficarão sujeitos ao cumprimento integral da pena. O aumento do prazo de prescrição do crime também é importante, como explica Ricardo Aires, porque a justiça passa a ter mais tempo para investigar os casos. Da Rádio Câmara de Brasília, Maria Neves.
15: Otoni de Paula, do PSD do Rio de Janeiro, apresentou o projeto que prevê o aumento das penas para crimes contra a dignidade sexual de crianças e adolescentes quando praticados por ministros religiosos ou pessoas que exerçam funções equivalentes.
14: O deputado entende que a posição de liderança espiritual aumenta a gravidade dos delitos por causa da relação de confiança estabelecida com as vítimas e suas famílias. Para Otoni de Paula, é necessário adotar punições mais rigorosas para coibir esse tipo de violência.
15: Dr. Jaziel, do PL do Ceará, celebra o avanço da proposta que reduz a maioridade penal para 16 anos. No entendimento do deputado, a medida atende a um clamor da sociedade que quer o combate à impunidade.
14: De acordo com o Dr. Jaziel, a legislação atual serve de proteção para criminosos que atuam a serviço de facções, valendo-se da menoridade. O parlamentar espera que a matéria avance com urgência na comissão especial e no plenário da Câmara.
12: Meio ambiente.
15: Chico Alencar, do PSOL do Rio de Janeiro, denuncia ameaças sofridas por moradores da Serra da Chapadinha, na Bahia, que atuam na defesa do meio ambiente. Ele alega que as vítimas enfrentam intimidações relacionadas à especulação imobiliária e à exploração mineral.
14: O parlamentar cobra providências das autoridades para garantir a segurança dos defensores socioambientais e a preservação da área ameaçada. Chico Alencar afirma que vai acompanhar o caso para assegurar a proteção das pessoas envolvidas e dos direitos das comunidades locais.
12: Educação.
15: Proposta regulamenta o uso de uma terapia específica para o acompanhamento de pessoas com autismo. A repórter Sofia Peçanha tem os detalhes da regulamentação que está sendo analisada pelas comissões da Câmara.
21: A Comissão do Trabalho aprovou o projeto que estabelece critérios para a utilização da terapia baseada na análise do comportamento aplicado, conhecida como ABA. A proposta busca regulamentar a atuação de profissionais da saúde e da educação que utilizam a técnica, principalmente no acompanhamento de pessoas com transtorno do espectro autista. O objetivo é desenvolver habilidades de comunicação, socialização e autonomia, garantindo mais segurança e qualidade no atendimento, como afirma a deputada Flávia Moraes, relatora na comissão.
22: E a intenção do projeto é justamente regulamentar, criar critérios, definir nível de qualificação, de capacitação para que os profissionais apliquem essa técnica. Porque, na verdade, no meio disso, a gente tem aqueles que não estão preparados e, pela falta de conhecimento, de preparo, acaba comprometendo. Ao invés de ajudar, compromete aí a saúde, o desenvolvimento dessa criança, dessa pessoa.
21: A ABA é uma abordagem baseada na ciência do comportamento, que utiliza métodos estruturados e reforço positivo para estimular o aprendizado e a adaptação do paciente. Pelo texto, a terapia poderá ser aplicada por profissionais das áreas de saúde e educação, desde que sejam graduados ou pós-graduados em análise do comportamento aplicada. Segundo a relatora, a definição de critérios mínimos de formação é essencial para evitar atendimentos inadequados e proteger os pacientes.
22: Então, por isso, a necessidade da definição aí desses critérios, das exigências de escolaridade, formação para esse profissional, para que a gente possa garantir mais segurança nesse tratamento, na aplicação dessa terapia.
21: A proposta também prevê que estagiários e acompanhantes terapêuticos atuem sob supervisão de profissionais qualificados. A expectativa, segundo Flávia Moraes, é ampliar o acesso ao tratamento em todo o país, com mais profissionais capacitados e maior cobertura nos municípios. Para ser aprovado, o projeto que estabelece critérios para a utilização da terapia baseada na análise do comportamento aplicada precisa ser analisado por mais 3 comissões, seguindo agora para a Comissão de Educação. Da Rádio Câmara de Brasília, Sofia Peçanha.
0: Justiça.
14: Adriana Ventura, do Novo de São Paulo, defende decreto legislativo contra medidas federais que regulam as redes. A deputada classifica os normativos do Executivo como censura explícita e tentativa de cerceamento à liberdade de expressão e da imprensa.
15: Adriana Ventura também sugere a votação da proposta que acaba com o foro privilegiado. A parlamentar defende que todos os cidadãos e autoridades respondam sob as mesmas regras da justiça comum.
14: Na opinião de Raimond, do PT do Rio de Janeiro, as denúncias sobre uma suposta operação financeira ilegal envolvendo o filme sobre a biografia de Jair Bolsonaro aumentaram a rejeição à família. Segundo ele, os recursos para o filme seriam de fundo de previdência dos servidores fluminenses.
15: Para Raimond, as acusações configuram crime de evasão de divisas e ato de lesa pátria, agravados pelo envio de relatórios confidenciais do país à autoridade estrangeiras. Ele pede que a Procuradoria-Geral da República adote medidas severas diante desses fatos.
0: Eleições.
14: Bom Gás, do PT do Rio Grande do Sul, questiona a decisão do Tribunal Superior Eleitoral que suspendeu a divulgação de uma pesquisa de opinião sobre a eleição para a presidência da República. O parlamentar menciona que entidades do setor consideram a suspensão inconstitucional.
15: Bom Gás explica que o levantamento abordava a reação popular diante de denúncias de repasses financeiros milionários envolvendo o Banco Master e o filme sobre Jair Bolsonaro. Para ele, as investigações sobre a suposta fraude financeira desgastaram a imagem da oposição.
0: Economia.
14: O prazo de responsabilidade de construtoras por imóveis entregues pode aumentar. É o que prevê projeto em debate no Congresso, como informa o repórter Luiz Cláudio Canuto.
2: O prazo de responsabilidade das empreiteiras por obras entregues pode aumentar, beneficiando os proprietários de imóveis. É o que prevê uma proposta em discussão no Congresso. O texto já foi aprovado pela Câmara e aguarda a votação no Senado. Pelo projeto aprovado até o momento, o Código Civil será alterado de forma a ser ampliado de 5 para 10 anos o prazo máximo em que o empreiteiro é responsável pela segurança e estabilidade das obras. Os prazos de garantia deverão variar conforme o tipo de defeito encontrado na obra e começarão a valer a partir da entrega do imóvel, da conclusão da obra ou da emissão do auto de conclusão, o que ocorrer primeiro. O relator do projeto na Comissão de Constituição e Justiça da Câmara, deputado Toninho Vantier, do PP do Paraná, propôs diferenciar os vícios e defeitos encontrados a fim de estabelecer prazos de garantia e prescrição diferentes, seguindo o modelo do direito espanhol. O prazo aumenta de 5 para 10 anos para problemas na estrutura ou na fundação que comprometam a segurança da construção. Aumenta de 3 para 5 anos para defeitos em partes da obra ou nas instalações que impeçam o uso do imóvel. E de 1 para 2 anos para defeitos de acabamento, como pintura, pisos e equipamentos instalados. Toninho Vantier explica o alcance do projeto.
3: Ele vem trazer uma segurança maior para quem compra o imóvel. Você que vai comprar um imóvel, você vai ter uma garantia de 10 anos da estrutura, né, que é aplicada para você construir uma casa. Então, hoje é 5 anos, então você vai ter 10 anos se acontecer algum problema, algum episódio, por falta falha da construção, você tem direito de recorrer e a empresa tem que sanar esse erro. E nós relatamos esse projeto e fizemos realmente um relatório que atende o interesse tanto das construtoras como também daquele que compra o imóvel. Aquele que compra, ele tem que ter certeza que está comprando o imóvel em condições. E para isso ele terá 10 anos para poder reclamar caso ocorra alguma falha construtiva do imóvel.
2: O texto também prevê o direito do proprietário de pedir o cancelamento do contrato dentro do prazo de um ano, a partir do início da garantia. Mesmo nesses casos, o empreiteiro continua responsável pelos consertos durante o período de garantia. Por outro lado, a proposta aprovada na Câmara estabelece que a construtora ou o empreiteiro não será responsável se o imóvel não receber manutenção adequada ou forem feitas reformas que mudem a estrutura original da construção. O projeto foi apresentado pelo deputado Celso Russomano, do Republicanos de São Paulo. Para virar lei, precisa ser aprovado pela Câmara e pelo Senado. Da Rádio Câmara de Brasília, Luiz Cláudio Canuto.
4: Relações Exteriores.
15: Jandira Fegali, do PCdoB do Rio de Janeiro, relata os resultados de uma missão nos Estados Unidos para tratar de economia e segurança nacional. A deputada cita a entrega de documentos contrários à imposição de tarifas comerciais contra o Brasil e em defesa da soberania do PIX.
14: Jandira Fegali acrescenta que a comitiva também pediu a investigação de uma suposta lavagem de dinheiro envolvendo empresários e membros da família Bolsonaro. Ela informa que foram apresentadas provas de remessas financeiras irregulares destinadas a um fundo no Texas.
4: Trabalho.
15: A Câmara aprovou proposta que facilita o acesso de garis ao banheiro durante o serviço. O repórter José Carlos Oliveira explica como isso será feito.
5: As comissões da Câmara dos Deputados aprovaram um projeto de lei que garante ao trabalhador que exerce suas atividades ao ar livre o acesso gratuito a banheiros durante o serviço. A medida beneficia, por exemplo, os garis e os jardineiros. A proposta partiu do deputado Gilberto Abramos, do Republicanos de Minas Gerais, e prevê que o empregador cumpra a medida por meio da instalação de banheiros químicos nos locais de trabalho ao ar livre, ou faça parceria com outros empreendimentos que tenham banheiros disponíveis. O texto também garante o acesso desses trabalhadores a banheiros instalados em prédios públicos e privados. O relator na Comissão do Trabalho, o deputado Sérgio Silva, do Republicanos de Pernambuco, regulamentou esse ponto.
6: A legislação brasileira deve criar condições para o trabalho de todos que sejam dignos. Em relação aos estabelecimentos comerciais, como esses estabelecimentos são privados, entendemos que é necessário que o acesso seja condicionado às exigências próprias do estabelecimento, porque a entrada de pessoas traz questões relativas à segurança e à retribuição pelo uso do espaço.
5: O deputado Sérgio Silva explica agora o acesso aos prédios públicos.
6: Quanto aos prédios de órgãos públicos, deve ser observado as condições de acesso ao prédio, como a emissão de identificação, por exemplo. No mais, pretendemos incorporar ao projeto a previsão de que o próprio empregador deva articular na gestão do seu empreendimento forma de assegurar que os trabalhadores tenham acesso às instalações sanitárias.
5: Outra alteração do relator foi garantir a inclusão dessas regras na CLT, Consolidação das Leis do Trabalho. O texto também foi aprovado na Comissão de Constituição e Justiça e segue para análise do Senado sem necessidade de votação no plenário da Câmara. Da Rádio Câmara de Brasília, José Carlos Oliveira.
4: Transportes.
14: Beto Preto, do PSD do Paraná, informa a criação de uma subcomissão para acompanhar o fim da concessão da Malha Ferroviária Sul, prevista para 2027. Ele acredita que o tema exige ampla discussão diante dos impactos para os municípios atravessados pelos trilhos.
15: Beto Preto defende o debate de alternativas que ampliem a segurança nas passagens de nível e melhorem a convivência entre a operação ferroviária e o trânsito urbano. Ele diz que é preciso construir soluções que atendam tanto à população quanto à logística do transporte ferroviário.
14: Cobalcini, do MDB, defende a concessão de importantes rodovias federais em Santa Catarina como alternativa para acelerar investimentos em infraestrutura. Na visão do deputado, a falta de recursos públicos tem dificultado a execução de obras estratégicas para o estado.
15: Cobalcini afirma que a duplicação de trechos como as BRs 282, 470 e 153 são fundamentais para melhorar a segurança nas estradas e garantir mais eficiência no escoamento da produção catarinense rumo aos portos da região.
14: Termina agora o jornal Câmara dos Deputados, produzido pela Rádio Câmara, com trabalhos técnicos de Wellington Teles e apresentação de Luciana Vieira e Ana Raquel Macedo. Boa noite.
15: A Voz do Brasil está de volta na segunda-feira. Uma boa noite e um bom fim de semana.
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0: amigo, olá, minha amiga ouvinte, graça e paz, força e luz. Hoje é o dia dos namorados. Eu queria partilhar para vocês um texto hoje que a mim também me chamou muita atenção. Sobre o namoro, da Rosana Braga. Namore muito, mas não cometa uma loucura. Esse texto diz assim: evolução e aprendizados à parte, acredito realmente que nascemos para nos relacionar, para estar em constante troca com o outro, para exercitar afeto e perceber ao longo de toda a vida o quanto isso pode ser difícil na maioria das vezes, mas o quanto também é valioso, gratificante e enche nossa vida de significado. E você há de convir comigo que quando se trata de namorar é diferente, é mais fácil, é fluido, leve, é receptivo. Namoro de verdade, como tão bem poetizou Carlos Drummond de Andrade, tem a ver com fazer pactos com a felicidade, por muitas vias, de várias formas. Quando comecei a pensar sobre esse tema namorar, diz ela, me veio uma frase que ouvi essa semana num contexto completamente adverso. Estava assistindo a um documentário sobre a loucura, loucura mesmo, de doença, internação, medicamento e psiquiatria. E me comovi demais ao ouvir um suposto doente mental dizendo ao repórter que loucura é quando a gente não vê o outro. Meu Deus, eu pensei. Será que temos confundido tão deliberadamente a diferença entre loucura e sabedoria? Loucura é não ver o outro, claro. E foi o suposto louco quem disse isso ao suposto normal. E me veio agora. Sabe qual é o momento, talvez o único momento em que realmente vemos o outro? No exato instante em que nos rendemos e o namoramos. Repare, observe e me diga se não tenho razão. Ver o outro não tem exatamente a ver com paixão, porque ela é projeção, é quase uma dor. Não tem tanto a ver com amor, porque costumamos entendê-lo mais como um compromisso quase sério, mas namoro não. Quando você sai para namorar, você vai à busca do que o outro tem de mais belo e disposto a mostrar o que você tem de melhor. Você olha o outro querendo realizar seus sonhos, fazê-lo feliz, da forma mais genuína e profunda que a felicidade pode ser feita. Tem a ver com olhos nos olhos, prestar atenção no que ele diz, estar atento ao que o outro quer. Tem a ver com paciência amorosa, conceder carinhosamente, só para ter o privilégio de presenciar seu sorriso. Namoro é feito de risada, espontaneidade, humanidade, é feito de tempo sem ponteiros. Namorar é ganhar o dia de presente para o outro. É transformar a vida num passeio de balão. É, eu sei, não dá para fazer isso o tempo todo, mas dá sim, pode apostar para fazer isso bem mais vezes do que temos feito. Por isso, hoje não quero te sugerir nada. Quero te desafiar mesmo. Duvido você parar com essa maluquice de não ver o outro. Duvido você pensar fora da caixa. Em primeiro lugar, pare de acreditar que você só pode namorar quem você beija na boca. Sim, é óbvio que você não só pode, como deve namorar mais quem você dorme, quem você casou, quem divide a vida com você. Mas estou sugerindo que você namore a vida, os amigos, os filhos, o marido, a esposa, o flerte, a paquera, namore até você mesmo. Transforme o seu relacionamento com um dia de dizer não a essa loucura cotidiana que temos nos imposto sem perceber. Não aos olhos fechados para o outro, e sim ao suspiro gostoso de quem abre os olhos e acorda. Acorda de verdade, acorda e vê que viver sem namorar é a maior loucura que alguém pode cometer. Chega de loucura. Esse texto da Rosana Braga, neste dia dos namorados, dá o que pensar. Um forte abraço. Deus te abençoe e te guarde. Em nome do Pai, do Filho e do Espírito Santo. Amém.
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